Você ouviu Ja Rule, War Kelly, Ashanting Wonderful. Teve também Igor Salif dele, Tudo Que É Real. E ainda Vander Lee, num sucesso dele, Pensei Que Fosse o Céu.

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Você ouviu Paula Morellenbaum em Consolação, canção de Beiren Paul e Vinícius de Moraes. Teve também Jadson, uma composição dela em parceria com Antônio Neves, Sol na Pele, e ainda Arnaldo Antunes e Marisa Monte em Paradeiro, canção de Arnaldo Antunes. Agora 9h49, você ouve Creedence Clearwater Revival na canção Have You Ever Seen the Rain?

0: Você curtiu o som da banda Cidade Negra aqui na 107.5 em Girassol, canção de Cidade Negra e Pedro Luiz. Antes teve Jaume e Alexandre Marroquino, deles Movimento. Bem, o nosso encontro de hoje está chegando ao fim. Muito obrigada pela sua companhia, pela sintonia. Eu sou Priscila Sena, fico por aqui, mas volto na sexta-feira a partir das 5 da tarde, se Deus quiser. E claro, te espero. Até lá!
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0: Pegou bastante chuva em Salvador e algumas regiões aí do interior do estado. O número para você mandar seu recado é o 71997317762. Vou repetir.
1: Carta Capital, Câmara aprova projeto dos minerais críticos. Texto prevê crédito de 5 bilhões de reais para estimular exploração. PL foi aprovado de forma simbólica e segue agora para análise do Senado.
0: Terras raras, conflitos globais e eleições também estão no radar do encontro.
1: Correio, Sindicato dos Rodoviários anuncia atraso na saída de ônibus em Salvador nesta quinta. Assembleias com os trabalhadores serão realizadas em garagens da capital.
0: Aratuon, Câmara de Salvador aprova 14 bilhões e 300 milhões de reais para segurança pública até 2035. Medidas

0: Avenida Manuel Dias da Silva, completamente livre, isso que ele fala aqui, né? Então, completamente livre, Manuel Dias da Silva. Todos os semáforos da Manuel Dias estão sem funcionar. Esse é o alerta aqui de Giovanni Taxista. Então, você que está trafegando, né? Como tem cruzamentos ali, redobre a atenção, diminua a velocidade, né? E aí, siga, né, a sua vida com atenção. E Giovanni está comentando também aqui sobre o atraso, né, que a gente falou aqui nas manchetes, na saída dos ônibus, né, porque as paradas de ônibus, ele está vendo aqui no percurso que ele tem feito aí pela manhã, os pontos de ônibus estão com muita gente. Obrigada, viu, Giovanni, pelas suas informações.
1: É isso, continue ligado aqui com a gente, participe, mande também suas informações sobre o trânsito, o número é o 71997317762.

0: entre 22 e 31 graus.
1: Em Eunápolis, dia nublado com pancadas de chuva, mínima de 21 e máxima de 28 graus.
0: Pois é, a gente tá falando de chuva, então cabe sempre lembrar aqui a você, né, em caso de qualquer emergência, você pode ligar para a Defesa Civil no número 199 ou também para o Corpo de Bombeiros no

0: temos também aqui a mensagem do nosso amigo Jadson Coelho, que disse: bom dia, meninas. Sobre raio e trovões, relâmpagos, vozinha dizia: é Deus arrastando os móveis dos céus, jogando água, fazendo faxina. Os mais velhos tinham um jeito diferente de nos acalmar e nos livrar do medo noturno. É sabedoria, viu? Isso aí é sabedoria. Eu acho que sua avó estava certa.
1: Temos mensagem de Mali Camargo, ela que diz aqui: bom dia, quero dar bom dia junto com a galera, os viciados. A gente devia fazer uma conferência aqui, né? Aquelas ligações de vídeo aqui, junto, fazer um grupo desses ouvintes que participam sempre, né? E aí fazer uma ligação aqui pra todo mundo dar bom dia ao mesmo tempo,
0: na
1: né?
0: Na sintonia.
1: Vou jogar a ideia aqui. Então você também pode participar. Mali já disse aqui: oba, eu quero. Então vamos combinar aí, viu, Mali? E você que não mandou ainda pode participar. Manda aqui pra gente sua mensagem: 719-9731-7762. Agora 6 horas e 48 minutos.

0: realizada gratuitamente, não exigindo qualquer cobrança extra ao doador. Os interessados em apoiar os projetos da Mansão do Caminho podem acessar o site www.mansão e seguir o passo a passo. Fred Ribeiro para Educador FM.
1: Muito bem, 6h55 e agora a gente vai falar de carreira e emprego. Acompanhe Jéssica Paulo para saber se alguma oportunidade te contempla.
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3: A Prefeitura de Lauro de Freitas, na região metropolitana de Salvador, está com 65 oportunidades de estágio com remunerações que variam entre R$ 1.000 e R$ 3.000. Há vagas para estudantes de graduação.

0: dia que impacta o olfato. Volto com vocês.
1: Isso. Todo muito dia bem. É dia de alguma coisa.
2: Bia bem objetiva hoje. Deixa eu só ler a mensagem aqui de Gilvaldo, viu? Ele falou que saudade de mim, meninas. Nossa, não vou dormir hoje. Sempre estou

do ortopedista, do clínico geral, ou seja, o conhecimento, o entendimento e execução, ela não precisa de nenhum exame. O exame é medir a pressão. Então, é um exame físico, é complementar. Então, uma pessoa adulta, a partir de 18 anos, a gente se entende categoricamente que a idade adulta começa, mas a depender das condições clínicas, uma criança ou adolescente precisa também medir. Medir a pressão uma vez no ano, de modo adequado, sentado, relaxado, bexiga vazia, sem tomar café pelo menos meia hora, cigarro pelo menos uma hora. E se estiver fumando, por favor, parar de fumar e pedir ajuda, que cigarro é um elemento que diretamente eleva a pressão. Sentado confortavelmente, ambiente relaxado, não adianta ficar olhando o zap, olhando o Insta para ver o que aconteceu de novo. Isso é ansiogênico.

0: UPA, unidade básica, UBS, ou para afastar. Um deles, que você comentou, é a MAPA, é a medida ambulatorial de pressão arterial, no qual é um tensiômetro no braço, usando um aparelho bem mais elaborado que um aparelho de tensiômetro desses de farmácia, com alto grau de qualidade, chama acurácia, né? Ele consegue dizer percentualmente, com muita propriedade, que a verdade é verdadeira. Ele tem uma boa acurácia. Então, essa medida ela é feita especificamente para se confirmar a pressão, para avaliar se o tratamento já está sendo adequado e para tentar identificar situações nas quais a gente não consegue saber. Por exemplo, porque está vendo o médico que é alta. Como é a pressão na sua vida quando você está trabalhando? Ou como é a pressão de noite quando você está dormindo? São condições, obviamente, que a gente não consegue fazer isso no consultório. Então, são espaços onde o mapa entra para fazer essa avaliação. E tem um segundo elemento que você comentou, que chama MRPA, que é Medida Ambulatorial de Pressão Arterial, que significa medir a pressão com os aparelhos citados, com metodologia e uma técnica orientada, ou seja, não é a esmo, não é de qualquer modo, e serve para fazer isso. Se faz em média uma vez por uma semana, todos os dias, duas vezes de manhã, duas vezes de tarde, em horários variados, sempre nos mesmos horários, anotando e registrando. É um modo, digamos, domiciliar de ter um dado de qualidade.
1: Muito bem, essas foram as informações então, né, sobre a hipertensão. Eu conversei agora com o médico cardiologista Marcos Barojas, ele que é professor também da Escola Baiana de Medicina e Saúde Pública. Muito obrigado, viu, doutor Marcos, pelas informações. Bom trabalho para o senhor.
0: Tchau, tchau. Boa sorte a todos e todas.
1: É isso aí, lembrando que nós

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Não perca. 14 para as 8, Marisa Monte, de Arnaldo Antunes, Alta Noite.

0: Muito bem, Educador FM 107.5 na sua manhã de quinta-feira. E nesse bloco, ouvimos a banda Baiana System cantando Invisível, de Russo Passapulso, Marcelo Seca e Roberto Barreto na composição. Manos Preto, Me Peça pra Lua, de Sérgio Rocha. E Broussai, Allez Ponte, de Broussai. 11 horas e 34 minutos. Lembrando que ao meio-dia tem um Multicultura pra você. Volto já.
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1: Olá, muito bom dia para você, 11 horas e 36 minutos na Educadora FM. Vamos ouvir o Wilson Simonal, Meu Limão, Meu Limoeiro, de Carlos Imperial e José Carlos.

Muito bem, Educador FM, ouvimos Jorge Benjor. Os alquimistas estão chegando, os alquimistas de Jorge Benjor, e conferimos o cantor e compositor baiano Felipe Barros na canção Baba no Asfalto, uma parceria com Dija Luz e o Ricardo Corrêa. A música faz parte do trabalho de estreia de Felipe no EP Fiz de Ritinha, que tem a promoção do selo Educador FM Independente. E o Felipe Barros conta detalhes sobre este disco nesta quinta-feira, hoje, às 6:30 da noite, no programa especial das 6. 11:45 na sua manhã, vamos seguir com Lady B, John Lennon e Paul McCartney, na composição e a banda Olodum.

107.5, fechando com Magari Lorde e Saulo Fernandes. Dom It, composição de Fábio Alcântara com Magari Lorde na composição. E rolou também aqui na sua manhã de quinta, foi o Chico César, Se Você Viajar, composição do Chico. E pra gente fechar muito bem, vamos tocar um pouquinho da música de Ivan Lins, Lua de São Jorge, de Caetano Veloso. Eu sou Aline Brito, vou ficando por aqui, agradeço a companhia e bom início de tarde. Depois do intervalo, tá chegando Multicultura. Até mais!

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0: Agora, meio-dia, mais 3 minutos, Multicultura começando pela 107.5 Educadora FM, na produção de estúdio Beatriz Bulhões. Boa tarde, Beatriz, boa tarde a Elias Batista na operação de áudio, boa tarde a você que está chegando pela sintonia da 107.5 ou que nos acompanha pelo aplicativo Educadora FM 107.5, disponível para iPhone e plataforma Android. Mande suas críticas, dúvidas ou sugestões para o Multicultura pelo WhatsApp número 997317762. Não esqueça de marcar a rádio ao seguir a Educadora FM BA, arroba Educadora FM BA. Eu sou Renato Cordeiro, vamos aos destaques do programa de hoje. Filme Três Obás de Xangô, que mostra a relação entre Caribé, Dorival Caymmi e Jorge Amado, vai ser tema de escola de samba em 2027. Confira uma entrevista sobre o quadrinho Debaixo d'Água, que mostra desafios na busca pelo parto humanizado. E no estúdio, vamos conversar com mais um dos jurados do Festival de Música Educadora FM. Você já sabe quem é? Tudo isso e mais, Multicultura está começando.
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0: Meio-dia, mais 4 minutos. Vereadores de Salvador aprovam um projeto que institui o Plano Municipal de Segurança Pública e Defesa Social. O projeto institui metas para enfrentamento da violência com foco na segurança comunitária e valorização da Guarda Civil Municipal e da Superintendência de Trânsito de Salvador. O orçamento previsto para a área é de 5,6 bilhões até 2028, podendo chegar a 14,3 bilhões até 2035. Presidente Lula se encontra hoje com o presidente Donald Trump em Washington. A comitiva do brasileiro inclui 5 ministros, como os da Fazenda e da Justiça, além do diretor-geral da Polícia Federal, para discutir assuntos de interesse americano, como as terras raras e a atuação do crime organizado. O governo brasileiro também tem interesse em garantir a não interferência de Trump nas eleições brasileiras de outubro. Vai ao Senado a proposta que cria a Política Nacional de Minerais Críticos e Estratégicos para a produção de tecnologias como smartphones, carros elétricos e sistemas militares. A proposta, aprovada ontem pela Câmara, estabelece o Fundo Garantidor da Atividade Mineral com aporte de R$ 2 bilhões da União para garantir empreendimentos e atividades vinculados à produção destes recursos. Homem investigado por tráfico de drogas é preso na cidade baiana de Piatã durante a Operação Lei e Ordem, deflagrada hoje pela Polícia Civil. Durante a ação, foram localizadas substâncias análogas a maconha e cocaína, balanças de precisão, aparelhos celulares e dinheiro em espécie. Foram apreendidas ainda 2 motocicletas com sinais de adulteração. Os agentes também capturaram um jovem de 19 anos que havia fugido de uma casa socioeducativa em Vitória da Conquista. Meio-dia, mais 6 minutos. A peça O Filho estreia em Salvador neste final de semana com 4 sessões no Teatro Sesc Casa do Comércio. O espetáculo traz para o Brasil a adaptação da premiada obra francesa de mesmo nome e conta com elenco de peso, que inclui a atriz baiana Thaís Lago. Mais detalhes com Fred Ribeiro.
2: Após estrelar em novelas e seriados de TV, a atriz baiana Thaís Lago está de volta a Salvador integrando o elenco da peça O Filho. Dirigido por Léo Stefanini, o espetáculo é uma adaptação da obra de mesmo nome do premiado dramaturgo francês Florian Zeller. A peça explora o drama de Nicolas, um jovem de 16 anos que enfrenta um quadro de depressão após o divórcio dos pais. Dando vida à personagem Sofia nos palcos, Thaís contou um pouco sobre o papel e sobre a trama.
3: A peça, ela atravessa de uma maneira muito, muito sensível as questões de saúde mental e como isso impacta diretamente as dinâmicas familiares que já têm seus desafios, né? E dentro disso, né, quando um filho, ele adoece emocionalmente, não tem ninguém que saia ileso. No caso, no meu caso, eu faço a Sofia, ela é a madrasta do Nicolas, né? Ela é casada com Pedro. Essa nova família que ele tá tentando ainda entender, compreender como é essa relação. E ali a Sofia Sofia, ela exerce alguns papéis. Ela é mulher, mãe, né? Ela acaba de ter um filho, então também no meio do puerpério ela recebe um enteado que tá passando por essa depressão também junto. Então ela tenta ali lidar ao mesmo tempo num lugar de cuidado, de amor, mas também de falhas. E eu acho que é isso que é bonito na peça, né? Ela expõe as nossas fragilidades, os nossos amores, nossos cuidados, mas também os nossos limites, assim.
2: Natural de Salvador, Thaís falou com entusiasmo sobre se apresentar na cidade onde nasceu e sobre sua paixão pelo teatro.
3: Eu tô muito, muito feliz de voltar pra Salvador fazendo o que eu amo. Eu saí daí de Salvador com 15 anos, na época, pra ser modelo. Acabei me apaixonando por artes cênicas. Então, voltar pra Salvador pra fazer algo que eu amo muito e por onde eu comecei, que foi o teatro, é, assim, emocionante. É, teatro tem a coisa do presente, né? Do aqui, agora. E você lidar, ao mesmo tempo, com diferentes plateias. A gente tá viajando bastante, tô tendo essa experiência nova de lidar com diferentes públicos, que acaba sendo também um grande personagem no meio disso. Então, acho que o maior desafio é você entender a temperatura de cada lugar, você reagir a isso também. Como o teatro, ele é vivo, ele é intenso e ele acontece, ele é espontâneo, né? Apesar da gente ensaiar muito, já saber todas as falas, tudo pode acontecer.
2: Com montagem inédita no Brasil, a peça O Filho chega a Salvador com apresentações neste sábado e domingo no Teatro Sesc Casa do Comércio, com sessões às 5 da tarde e às 8 da noite. Além de Lago, o elenco da peça ainda conta com nomes como Maria Ribeiro, Gabriel Braga Nunes e André Astrota. Os ingressos variam entre R$ 50 e R$ 150 e podem ser adquiridos por meio da plataforma Simpla. Fred Ribeiro para Educador FM.
0: Bom, a gente volta, dá aquele recado de amigo, né? Ingressos esgotando, viu? A gente já olhou aí os ingressos, teve até sessão extra para esse espetáculo, O Filho, e já tá voando. Então, se você quiser garantir o seu lugar, corra. 9:09, Multicultura no ar pela 107.5 Educador FM. Agora a gente fala sobre cinema, né, gente? Porque o filme Três Obás de Xangô, foi escolhido como tema do Carnaval de São Paulo por uma escola de samba. Então a gente vai saber agora sobre como é que aconteceu essa história. O filme baiano do Sérgio Machado virou tema de uma escola de samba, e quem traz os detalhes é Thaís Seixas.
4: Eu nasci no sal, sou o mar que chama, sou memória que nunca se desfaz, e foi de mim que tudo partiu. Eu vi meus passos nas esquinas do Bexiga, vi minhas cores nas fachadas, minha fé acesa nas mãos, nos olhos de quem acredita. Ali eu me reconheci.
5: A Bahia será novamente o tema de uma escola de samba. Em 2027, a agremiação Vai Vai leva para o sambódromo do Anhembi, em São Paulo, um enredo inspirado no filme Três Obás de Xangô, documentário dirigido por Sérgio Machado, que mostra a amizade entre Caribé, Dorival Caymmi e Jorge Amado. A missão de levar essa história para a avenida será do carnavalesco Alexandre Lousada, que já passou por escolas como Beija-Flor, Mangueira, Vila Isabel e Mocidade, e agora retorna a Vai Vai, contando com a parceria do jovem Vitor Santos. O cineasta Sérgio Machado fala da surpresa ao receber a notícia sobre a homenagem e a importância para o filme e para o cinema brasileiro.
6: Foi um orgulho, uma surpresa, né? Um orgulho enorme saber que o meu filme, né? Os Três Obás de Xangô, foi escolhido para ser homenageado pela escola de samba mais tradicional de São Paulo, a Vai Vai. Foi uma alegria grande, eu mal acreditei quando eu soube, né? Foi uma surpresa bacana. Fiquei sabendo que é o terceiro filme brasileiro que é homenageado, que vira tema de um desfile, então fiquei mais feliz ainda, feliz de ver essa trajetória linda que o filme tem tido, abençoado por Xangô e por esses três obás maravilhosos, Jorge, Dorival e Caribé. Enfim, foi, eu me senti, sei lá, como se estivesse ganhando um grande prêmio num grande festival. E acho muito bonito esse movimento, né, de que o cinema vira. Isso aconteceu com o Ainda Estou Aqui, que foi premiado durante o Carnaval de Salvador parou, do Agente Secreto. Então é bonito ver o cinema brasileiro ocupando um espaço nessa que é a festa popular mais importante do Brasil, que é o Carnaval.
5: O projeto celebra a memória e a resistência a partir do título que Caribé, Caymmi e Amado receberam no Ilê Axé Opoafonjá, em Salvador. A narrativa vai conectar as artes plásticas, a música e a literatura ao axé de Xangô, reforçando a identidade da Vai-Vai com temas de matriz africana. O anúncio oficial do samba enredo foi feito ontem durante uma cerimônia que contou com o show do herdeiro de uma das personalidades baianas retratadas no filme.
6: Ontem eu não pude estar no anúncio, que foi lindo, com o show do Danilo Caymmi tocando lá. Eu tô já filmando, rodando, preparando para rodar um outro longa e não pude estar lá, mas estava lá de coração.
5: A escola de samba Vai-Vai acumula 15 títulos do Carnaval paulistano e já homenageou personalidades como o cantor Gilberto Gil, que foi tema do Carnaval em 2018. Thaís Seixas para Educador FM.
4: Eu sou a Bahia e agora eu também sou Vai-Vai.
0: Todos os caminhos abertos para Vai-Vai, carregando no seu desfile, não apenas um filme maravilhoso, como também uma história à altura, né? A história da amizade de Caribé, de Jorge e de Dorival é uma coisa linda. O filme retrata isso de uma forma fantástica, um filme que você fica assim com mais orgulho, como se já não coubesse, né, no peito, mais orgulho ainda de ser baiano. Esse filme estreou no Panorama Coisa de Cinema, eu me lembro da sessão, assim, foi um sucesso. Depois esse filme também entrou, né, numa programação especial dedicada ao cineasta Sérgio Machado, que é um cineasta baiano, com muitos filmes que dialogam, né, com as questões culturais próprias da baianidade, né, um cara que fez Cidade Baixa com Lázaro Ramos e com Wagner Moura, enfim, que já adaptou Jorge Amado para o cinema, enfim, um sujeito que tem muito serviço prestado pela Bahia, pela cultura, pelo audiovisual. Meio-dia, mais 14 minutos, falando ainda em cinema, quinta-feira, você sabe, é dia de virada na programação.
7: Para se fazer um filme sobre circo, como é que seria esse filme?
8: Eu acho que seria feito com a própria pessoa. Sairia mais bonito.
0: Vamos ao que está no cine Glauber Rocha. Para começar, duas pré-estreias. Tem a pré-estreia de Mambembe, de Fábio Meira, em sessão nesta segunda, com a presença do diretor, e também Eclipse, de Dijin Sganzella, em sessão nesta quarta, também com a presença da cineasta. Estreiam o documentário Iron Maiden, Burning Ambition, de Malcolm Vanville, o documentário Aqui Não Entra Luz, feito a partir de relatos de trabalhadoras domésticas, e o filme de ação Mortal Kombat 2, inspirado no famoso game de luta. Seguem em cartaz Michael, O Diabo Veste Prada 2, O Drama, Suspiria, A Sombra do Meu Pai e Ruas da Glória. No domingo, a matinê do Cine Glauber Rocha exibe Super Mario Galaxy, o filme, e Timidez. E o Cine Clube Glauber Rocha exibe Aliens, o Resgate, de James Cameron.
9: Eu vou ligar pra ela.
10: Ligar pra ela? Pra que você vai ligar pra ela?
9: Eu vou pedir que ela venha até aqui. Faça companhia a um pobre vizinho cego.
0: O Cine Lanquiana, que funciona na Avenida Leomar Baleeiro, na Fazenda Grande 4, tem em cartaz Timidez, drama de Susan Kalik e Thiago Rosa, Pinóquio, produção russa, que adapta o clássico em live action, e Michael, cinebiografia do Rei do Pop, além de Velhos Bandidos, comédia de assalto com Fernanda Montenegro, Ari Fontoura, Lázaro Ramos, Vladimir Brista e Bruna Marquezine.
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0: Meio-dia, mais 16 minutos. Multicultura no ar pela 107.5 Educador FM. Candice Fiais apresenta show especial para o Dia das Mães. Quem traz os informes é Bruna Ferraz.
12: Cantora, compositora e multi-instrumentista Candice Fiais se apresenta neste sábado na varanda do SESI Rio Vermelho, em Salvador, às 9 da noite. O show se trata de uma celebração a uma data especial, o Dia das Mães.
13: Vai ser um show especial, né, de homenagem às mães, que no dia seguinte é Dia das Mães, então a gente pensou num set comemorativo, uma ocasião diferente, mais especial, né? A gente vai incorporar algumas novidades no repertório, selecionou um repertório repertório bem acessível, bem gostoso, romântico, bonito. Vamos ter participação do Jorge Solovera, que é um grande músico, produtor daqui de Salvador. Vamos ter a participação da Lívia Rangel, que é uma produtora também muito querida, uma amiga que vai estar comemorando o aniversário. Então são várias celebrações assim nesse show, né? Eu quero abraçar as mães, uma ocasião assim de um show com uma vibe de celebração.
12: Para o repertório, Candice Fiais vai apresentar as suas músicas autorais, mesclando com uma seleção diversa e romântica.
13: Eu separei algumas versões da música popular brasileira e do blues e jazz internacional, um estilo assim que eu sempre trago, né, no meu repertório, de B.B. King a Roberto Carlos, assim, no repertório. Vamos passar por clássicos, né, do blues e do soul e do jazz. Vamos visitar ali o country music, que eu sempre coloco um pedacinho no meu repertório. Então tem Johnny Cash, tem Emmylou Harris, tem Eric Clapton, tem Jeff Healey, Bonnie Raitt, que é uma grande referência pra mim. Eu sempre trago assim canções dela também, que é uma grande blueswoman aí, nativa já na sua, acho que, quinta década de carreira. Então só a nata da nata, assim, eu trouxe pra esse set.
12: Além de dois álbuns, Candice também tem singles e clipes. Uma dessas gravações audiovisuais marca um período importante para ela, o retorno aos trabalhos na pandemia de Covid-19.
13: Foi uma canção que eu escrevi na pandemia. A gente fala assim, já ficou pra trás há tanto tempão, mas até hoje eu fico assim, meu Deus, nem acredito que a gente passou por aquilo, né? E a música fala disso, né? Fala antes que eu desapareça, tipo, meu Deus, ainda quero fazer tanta coisa, será que tudo acaba aqui, né? Então eu reflito sobre isso. E o clipe, o vídeo, a gente gravou com então a gente oscilava. Tem imagens, se você reparar, que a gente tá de máscara. Em alguns momentos, assim, a gente se permitia tirar a máscara, ficava um pouquinho afastado, estado, tirava, mas ficava com aquele frio na barriga. E eu tava tentando voltar a cantar ali, né? Voltar a me reunir com os amigos, com os músicos, voltar a gravar, voltar a trabalhar.
12: Já o clipe Sorte ou Azar foi o primeiro vídeo do projeto de Candice, um single do seu primeiro álbum, Blues Azuis.
13: Uma canção que fala muito de expectativa, frustração, né? Sobre a gente criar todo um plano, um projeto na nossa cabeça e às vezes as coisas dão errado e a gente se pergunta, meu Deus, será que tá realmente tudo escrito ali? Será que a gente tem um plano traçado pra nós? Ou se é tudo apenas sorte ou azar e a gente tá ao sabor do acaso, né?
12: O show da cantora, compositora e multi-instrumentista Candice Fiais acontece neste sábado na varanda do SESI Rio Vermelho, em Salvador, às 21h.
13: Pra todas as idades, assim, família, idosos, crianças, são todos muito bem-vindos. Nosso repertório tá super acessível. A gente tá fazendo um show com o maior carinho, o maior cuidado. Às 20 horas a gente abre os portões e às 21 a gente começa o show. Abri vendas antecipadas para esse show, então se liguem nas minhas redes, @candifiais no Instagram. Por lá eu coloco o link, tudo direitinho. E na porta também vamos vender ingresso. Só chegar, tá, gente? Eu vou ficar muito feliz com a presença de vocês.
12: Bruna Ferraz, para Educador FM.
14: De sorte, o azar.
0: Meio-dia mais 21 minutos, meio-dia mais 21 minutos, Multicultura no ar pela 107.5 Educador FM. Atenção, atenção, agora você vai ter mais tempo para colocar sua música para jogo na edição 2026 do Festival de Música Educador FM. Inscrições para a categoria profissional foram prorrogadas até 18 de maio. O processo é todo feito pelo site festivaleducadora.ba.gov.br, onde você também pode ler o edital com todas as informações. Categoria estudantil segue com a data limite até 8 de junho, tá bom? Mas você que tá aí inscrevendo para a categoria profissional ganhou mais tempo, até 18 de maio. Maior festival do Brasil com distribuição de valores em dinheiro contempla todos os 50 finalistas e neste ano o montante soma R$530 mil, superando os mais de R$400 mil da edição anterior. E falando sobre Festival de Música Educadora FM, Ele ganhou projeção pelo trabalho junto à banda Negra Cor, tem uma trajetória marcada por fusões entre ritmos como Ijexá, hip hop, reggae, soul. É dono de uma coleção de chapéus de tirar inveja a muitos cinéfilos, até chapéu Laranja Mecânica o Cabra tem. É o cantor, compositor e instrumentista Adelmo Cazé, um dos jurados do Festival de Música Educadora FM neste ano. Muito bem-vindo. Tudo bem, Adelmo?
15: Tudo bem. Vocês, tudo em paz?
0: Melhor agora.
15: Eu tô muito orgulhoso aqui, tô feliz pra caramba com esse convite, né? É, adorei essa parte dos chapéus aí, porque eles me acompanham desde a Funk Machine, minha primeira banda, que eu usava a boina. E é uma responsabilidade grande, ao mesmo tempo uma experiência incrível, porque eu tô nessa seara de composição, de ser intérprete também, né? De viver de música e viver pra música há muitos anos, né? Desde que eu me entendo por gente, desde os 14 anos. E eu acho que é mais uma chancela, assim, de que eu tenho algo a acrescentar nesse festival que já é super tradicional e muito bem falado. E, enfim, tem um papel, né, na vida da gente aqui na Bahia, principalmente, muito grande. As pessoas são muito receptivas quando se fala de festival da Educadora, da TVE. Então, assim, eu tô aqui para contribuir, né, para somar, para que a gente consiga garimpar. É difícil, são muitos talentos, né? São canções maravilhosas, são arranjos incríveis, intérpretes incríveis. Então, a gente vai fazer aqui de tudo para tentar contemplar, né, com bastante lucidez esse novo festival, os critérios, enfim, tudo.
0: Bastidor da Educadora número 1. Ontem chega para mim a nossa querida Nete Souza falando sobre a escolha do Adelmo Cazé, diz: ah, que legal, ele já tem relação com a rádio.
15: Sim. A rádio toca meu trabalho desde Funk Machine, né? Depois veio o trabalho solo em 2004 também. Aqui tem Amigo de Nova York, tem tantas outras canções que a rádio eu costumo ouvir aqui na rádio. Então me sinto já muito privilegiado, né? De ter aqui para tocar, aqui tem que ter conceito. Então isso para mim é muito, muito valioso, né? Além de que entrevistas, falar de música, falar de lançamento de canções e opinar sobre tantas outras coisas, né? A gente tá sempre com eu dou prioridade total. Rogério, meu empresário, já sabe, com que a Educadora chamar, a gente vai ter que ir, meu irmão, porque eu tenho prazer, assim, de conversar sobre música com vocês.
0: Adelmo Cazé, gente, jurado do Festival de Música Educadora FM, tá aqui conversando com a gente sobre expectativa, né, para esse trabalho, que não vai ser pouco, que é muita inscrição, muita música que chega, né? E aí, para todo mundo que senta para conversar comigo sobre isso, eu faço a mesma pergunta que eu vou fazer para você, Adelmo, porque sim, é uma seleção que tem critérios, né? Então você vai avaliar a qualidade da gravação, originalidade, criatividade, mas no fim das contas, a pergunta é essa que eu faço para você: o que que é boa música?
15: A boa música é aquela que provoca em você alguma sensação, né? E evidentemente, de preferência, boas sensações, boas energias. Eu acho que a música tem que ser a trilha sonora das nossas vidas. E eu faço isso como terapia desde muito cedo. Quando eu perdi meu pai, por exemplo, com 18 anos de idade, eu colocava uma trilha para chorar. Era a minha terapia. Tipo assim, eu tenho que não posso chorar na frente da minha mãe, que ela tinha 35 anos vivendo junto com ele. Então eu não posso fragilizá-la com a minha fragilidade. Então o que eu fazia? Eu escolhi um momento em que eu tava sozinho em casa, botava uns discos para chorar. Até hoje eu tenho um pouco essa prática. Eu tenho lá uma playlist no meu Spotify que é para chorar. Porque eu acho importante a gente se sensibilizar com a canção. Eu acho que a canção às vezes motiva a gente a dançar, às vezes motiva a gente a pensar. Eu acho que é isso que a canção traz no seu diferencial. Cada canção tem a sua história, tem como ela bate na gente. Então acredito que o critério principal é se ela me tocar, né, em vários sentidos. Seja num excelente arranjo, seja na interpretação do intérprete ali, seja na composição, na letra. Isso são vários fatores que vão juntos dando essa sensação de que, pô, que canção bacana, eu quero ter essa canção na minha playlist, quero ouvir mais vezes essa canção. Então acho que essa sensação, acho que é a primeira coisa. A gente tem que estar com os poros abertos para entender isso, né, quando escutar alguma canção. Claro, vem o critério, como você falou, os critérios práticos ali que a gente tem que atender também, mas uma boa canção é isso. Por isso que eu não acho que tem que haver preconceito e nenhum conceito em relação às canções, se são populares demais, se são pobres, se são ricas. A canção por si só é uma obra de arte. Como obra de arte, ela tem que ser sentida, né? Então as pessoas que sentem uma canção que não tem quase nada de letra, mas ela te motiva a dançar, levanta o seu astral, ou a função dela já foi cumprida. E outras canções que a gente quer ter um pouco mais de profundidade, quer admirar mais a letra, as rimas, o arranjo, enfim, tem espaço para tudo. Eu acho que a arte é livre, a gente não tem que ficar colocando a arte em potinhos, né, em prateleiras.
0: Adelmo Cazé conversando aqui com a gente no estúdio da Educadora FM. Nosso ouvinte Giovanni Taxista mandou mensagem pelo 997-317762. Você pode fazer o mesmo. 997-317762 mandou mensagem de texto. Estou contente por mais um jurado de peso. Sempre peço música do Adelmo no programa Toca Aí.
15: Olha aí, cara. Giovanni, obrigado, viu, pelo carinho. É isso, eu tô pesado mesmo, tô emagrecendo agora, tô malhando mais todo dia, fazendo dieta, mas brincadeiras à parte, obrigado. Como eu falei aqui no início, eu tô me sentindo muito honrado e quero fazer um trabalho bacana, quero juntar com meus colegas jurados também pra gente selecionar as canções que merecem, né? E, enfim, vai ficar muita gente boa de fora, não tem como abarcar todo mundo, mas a gente vai, né, manter um critério bacana.
0: É, eu não poderia deixar de fazer algumas perguntas ligadas à própria trajetória do Adelmo, né? A gente ter essa oportunidade aqui de conversar com ele. São 20 anos de Negra Cor.
15: Sim.
0: Como manter uma banda com essa longevidade?
15: Cara, tem que gostar muito do que tá fazendo. Porque percalço, dificuldade, vontade de desistir, isso acontece no meio de qualquer caminhada da gente, assim, na vida, em qualquer profissão. Mas a música, o diferencial é esse. O quanto você suporta, né? De decepções, de expectativas não atendidas, né? Eu nunca deixei que me contaminasse a ideia de que, poxa, tanta gente com menos talento que você tá aí fazendo sucesso, ganhando dinheiro. Isso nunca para mim foi critério. Isso também não me soa muito verdadeiro, porque eu acho que cada artista chega num patamar que ele chegou ali por mérito, né? Ah, teve facilidades? Teve privilégios? Alguns sim, outros não. Então, por isso que eu valorizo muito a caminhada de cada artista. Nessa trajetória de 20 anos de Negra Cor, a gente nunca teve um dia fácil. Né? Era uma aposta, já no momento em que a música baiana já dava sinais de que ela estava perdendo força, lá em 2005, mas ainda é uma potência, mas naquela época era mais ainda. Então a gente procurou fazer o que eu estou fazendo aqui no festival, que é acrescentar. O que é que a Negra Cor pode acrescentar? E eu falei, quanto mais verdadeiro eu for fazendo meu som, trazendo elementos do hip hop, das coisas que eu escuto, que sempre me formaram musicalmente, né? A black music, a percussividade que esteve na minha vida, a vida inteira. Muita gente não sabe, mas eu comecei como percussionista, né? E montar a Negra Cor em 2005, depois de ter passado pelo Fama, pela Funk Machine, foi o meu reencontro com a percussão. Porque na Funk Machine e também lá no trabalho solo, eu não conseguia tocar percussão, né? Aí eu voltei a ter esse casamento com a percussão junto com a Negra Cor, montando os beats, né, os ritmos, as levadas, participando intensamente da criação percussiva da banda. Então, isso pra mim, a Negra Cor pra mim, é esse marco, que a partir dali eu reencontro com a percussão, com a minha raiz.

0: não foi à toa, não foi um mero oportunismo de forma alguma. Já era uma coisa que estava embrionária em mim, porque eu participei do filme, né? Gonzaga de Pai para Filho, em 2011, com preparação de ator. Quase eu fiz o papel principal, ficamos eu e Xambinho, para ser, né, entre um e outro, para ser escolhido. Eu fiz essa preparação 30 dias no Rio de Janeiro, vindo e voltando, conciliando com música. Na época, Bela estava na barriga da mamãe dela. Foi uma coisa louca, assim, eu consegui completar esse ciclo. E ali o fascínio maior ainda por Luiz Gonzaga aconteceu. E ficou embrionário, porque ali eu consegui ter acesso à biografia dele inteira. O próprio diretor, né, que é o Breno Silveira, nosso saudoso Breno Silveira, falou: Adelmo, você tem muito de Gonzaga, talvez você não tenha percebido até hoje. Quando eu vi seu sorriso no especial Som Brasil Gonzaguinha, eu vi que tinha muito de Gonzaga em você. Por isso que eu te trouxe para essa preparação de ator, para você trazer sua contribuição aqui. A partir daquele momento, falei: poxa, a Negra Cor fica praticamente parada no São João. Por que não bolar algo que realmente faça a diferença? E aí houve uma pesquisa musical muito grande, não só na história do Gonzagão, como do Dominguinhos também. Aí não dá pra montar um repertório, talvez só com as duas músicas dos dois. Claro, tem muita música, mas eu queria contemplar quem deu sequência a esse projeto, a esse legado deles dois. E aí eu coloquei Flávio José, coloquei Santana Cantador, coloquei Dorgival Dantas, Alceu, Elba Ramalho. É muita gente, assim, que ainda falta muita gente pra contemplar. Mas o repertório ficou lindo. A questão cenográfica do show, eu fiz questão de me vestir de vaqueiro, porque eu fiz até uma canção recentemente que eu vou lançar. E eu queria muito que tocasse aqui, que fala sobre a história do Luiz Gonzaga, que é seu Luiz. E nessa canção eu falo justamente que ele foi forjado convivendo com o vaqueiro. O aboio do vaqueiro é muito presente na canção dele. A coisa, né, que é muito de raiz do Nordeste. E aí eu trabalho isso muito, com muito afinco dentro do show. Tento deixar esse show assim como uma homenagem mesmo, de verdade, a eles dois, né? O Gonzagão e o Dominguinhos, como instrumentista, como poeta, como melodista. Eu amo quando alguém fala assim: Adelmo, você é muito bom em melodia, porque é a coisa que eu quero realmente me especializar. Eu acho que a melodia te toca antes da letra, sabe? Quando existe uma melodia bonita, que é o caso do Aboio. O Aboio é um canto de sofrimento ali, de desabafo, né? Do verdadeiro vaqueiro, do sertanejo ali. Então, eu acho que o Aboio é a melodia da música nordestina. Sabe, a coluna ali vertebral que segue ali. Dali em diante, você coloca a letra, claro, evidentemente, mas a melodia é muito forte. Então, esse projeto tem um carinho enorme. Cada ano cresce esse carinho. E cada ano o repertório cresce também. Porque eu já comecei a agregar João Gomes, já comecei a agregar Mestrinho, a galera que eu vou conseguindo, né, tornar o repertório assim mais contemplativo nesse sentido.
1: Eu queria fazer mais trocentas perguntas para o Adelmo Casé, mas ele tem que seguir viagem aqui, vai cruzar o pátio do IDEB e conversar com a nossa emissora irmã, vai participar do TV Revista também para falar um bocadinho sobre Sim. Esse novo momento dele como jurado do Bom. Festival de Música Educadora FM. Bom trabalho para você e para os seus colegas aí de júri, sucesso, saúde para você e para os seus, Adelmo.
0: Obrigado, querido, foi um prazer conversar com você. Vamos voltar mais vezes, falar mais, né?
1: Com cerveja.
0: Obrigado à equipe toda também aí.
1: Meio-dia, mais 34 minutos. Multicultura no ar pela 107.5. A gente vai para um rápido intervalo e voltamos já já. De Nova York. Lá vem meu amigo de Nova York.

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1: Meio-dia, 37 minutos. Organização das Nações Unidas pede que Israel liberte imediatamente o brasileiro Tiago de Ávila, preso em águas internacionais e que permanece detido sem acusação. Ele integra a Flotilha Global Sumud, um grupo de ativistas de diversos países que tenta apoiar a população de Gaza, levando ajuda humanitária. O colega de Tiago, Saif Abukeshek, que tem origem espanhola e sueca, também foi incluído no pedido da ONU. O ex-governador do Acre, Gladson Canelli, é condenado a mais de 25 anos de prisão pelos crimes de organização criminosa, corrupção ativa e passiva, lavagem de dinheiro e fraudes em licitações. A pena em regime inicial fechado é a maior já aplicada pelo Superior Tribunal de Justiça. Ele terá de pagar multa e indenização ao estado do Acre de mais de 11 milhões e 700 mil reais. O STJ decretou ainda a perda do cargo do governador. Canelli havia renunciado no mês passado, com pretensão de concorrer ao Senado. A Anvisa suspende a fabricação e determina recolhimento de detergente, sabão líquido e para-roupas e desinfetante da marca IP. A medida engloba todos os lotes com numeração final 1. A decisão foi tomada após inspeção que detectou descumprimentos relevantes em etapas críticas do processo produtivo, incluindo falhas nos sistemas de garantia de qualidade, produção e controle de qualidade. Polícia Federal abre inquérito para apurar a contaminação que há mais de 2 meses foi descoberta na praia de São Tomé de Paripe, em Salvador. O órgão também solicitou perícia no local onde, por cima e por baixo da areia, aparecem líquidos em coloração azul, verde e amarela, associados à mortandade de peixes e crustáceos, com prejuízo a pescadores e marisqueiras da região. O Instituto do Meio Ambiente e Recursos Hídricos, o INEMA, também investiga o caso. Meio-dia, 39 minutos. Contratações de artistas tradicionais vão ter uma cota de ao menos 25% dos recursos do governo da Bahia para festas juninas, que neste ano vão somar 147 milhões de reais por meio da Superintendência de Fomento ao Turismo, vinculado à Secretaria de Turismo. A medida favorece atrações do forró pé-de-serra, xote, xaxado e baião, com o objetivo de valorizar a identidade cultural local. O secretário do Turismo, Maurício Bacelar, avalia que a medida reconhece a importância da tradição.
2: O São João é a maior manifestação cultural do povo nordestino e é aqui na Bahia que ele tem a sua maior expressão. Ciente da importância dessa festa para o turismo, para a cultura e a economia da Bahia, é que o governo do estado lança editais aonde municípios, grupos de forró, quadrilhas e forrozeiros podem se credenciar para receber o nosso apoio. Com isso, nós vamos realizar o maior e melhor São João do Brasil.
1: As inscrições das prefeituras vão de amanhã, sexta-feira, até 12 de maio, pelo site da Sulfutur. Os aportes por cidade variam de 98 mil a 631 mil para festejos entre 5 de junho e 3 de julho de 2026. Segundo o governo do estado, a classificação dos municípios leva em conta o histórico dos festejos, capacidade de geração de fluxo turístico e a valorização da tradição junina, sendo obrigatória a comprovação de regularidade fiscal e apresentação de toda a documentação exigida. Cidades em situação de emergência ou calamidade não podem participar. Meio-dia, 41 minutos. Falando em forró, hoje tem o cantor, compositor e sanfoneiro Cicinho de Assis. A gente estava falando aqui sobre forró tradicional, né? Sobre estas expressões tradicionais do forró pé-de-serra, do xote, do baião, do xaxado. Um dos grandes nomes, com certeza, é o bonfinense Cicinho de Assis. Algumas pessoas conhecem ele sem saber que conhecem. Por exemplo, você que é fã de Gilberto Gil e adora aquela regravação que ele faz em ritmo de reggae, né? Em ritmo de baião, né? De Three Little Birds. Pois é, quem está tocando sanfona naquela música é ninguém menos que o senhor Cicinho de Assis, né? Apesar do Gilberto Gil ter começado a carreira tendo como primeiro instrumento a sanfona, não é ele que toca naquela música. Quem toca naquela música, naquela gravação, aquela sanfona maravilhosa, é o senhor Cicinho de Assis, que hoje tem uma apresentação especialíssima.
3: O sanfoneiro quase... Ô, gente, falar em sanfoneiro... Gente, eu sou Cicinho de Assis.
0: Quinta-feira agora estarei na varanda do SESI, às 21 horas, celebrando o meu aniversário. Cicinho em festa. E vou contar com a presença de Júlia de Assis, Alana e Jal.
1: Tá dado o recado. Meio-dia, 43 minutos. A jornada de um casal para conseguir um parto humanizado em um país dominado por altas taxas de cesáreas é relatada na história em quadrinhos Debaixo d'Água, publicação da Nemo. O Multicultura conversa então com a dupla que assina a obra, Fernanda Balcat e José Aguiar. Muito obrigado por atenderem a educadora. Boa tarde, tudo bem?
3: Boa tarde, a gente que agradece o convite.
4: Sim, é um prazer enorme estar aqui com vocês para conversar sobre o nosso trabalho.
1: Bom, para a gente começar, eu queria primeiro fazer um agradecimento a vocês. Existe em veículos de comunicação essa ideia de que não se resgata trabalhos anteriores, a gente deve dar vazão e atenção a lançamentos. Naturalmente, há motivos para isso, né? Lançamentos precisam ter visibilidade, até pelas questões econômicas que envolvem, né? Mas eu sempre parto da ideia de que o quadrinho que nunca foi lido será lançamento para quem o lê. Então, primeiro, quero agradecer a vocês por toparem resgatar esse trabalho de 2024, porque acredito que ele tem muito para a gente poder discutir aqui com os nossos ouvintes. Para começar, então, quero perguntar a vocês muito introdutoriamente o que é Debaixo d'Água.
3: Então, é até interessante, né, começar resgatando isso, né? Para a gente, é um projeto muito antigo e ele foi lançado, acho que 10 anos depois de que a gente concebeu, né, o projeto, começou a escrita dele. Eu também concordo com você que um livro não lido é sempre um lançamento para alguém. Achei genial isso que você falou. E Debaixo d'Água, ele é um resgate, né, um resgate de memória e é um diálogo com o futuro. É, a gente até fala, né, ela é livremente criada na nossa... é uma autobiografia ficcional, digamos assim, né? É, mas ao recriar a nossa história, a gente está conversando com pessoas que têm curiosidade ou pessoas que vão passar por isso ou pessoas que estão passando por isso, né? Eu acho muito importante a gente refletir a forma como a gente nasceu, né? A gente se questionar e talvez ao ler essa obra, quem lê pode... se perguntar assim, nossa, como é que a minha história começou? É uma coisa que a gente acaba negligenciando. E é uma coisa muito importante. Como é que a gente vai seguir sem conhecer a própria história, discutindo essa história, né? Como a gente nasceu, como a gente vê o mundo, a gente pode também melhorar essa forma, né? Não aceitar tudo como se fosse natural ou como se fosse uma regra, né? Como se existisse só uma forma de nascer.
4: É, eu acho que uma questão interessante, ainda pegando essa questão da obra ter sido lançada algum tempo atrás, mas é que o tema é atemporal. Né? Eu acho que isso que é importante, a discussão ela não acaba. O nosso trabalho, Debaixo d'Água, ele não fecha o assunto. Na verdade, ele levanta questionamentos, ele traz questões para que as pessoas possam refletir a respeito, porque cada parto, cada gestação, cada vida é diferente. Né? Tem suas características, tem seu contexto... Você pode colocar dentro da sua própria história e se identificar com vários aspectos, com outros não, porque, afinal de contas, é a nossa história particular, que começou, então, ali tem uma temporalidade, ele se passa em 2009, tinha um contexto um pouquinho diferente do que a gente tem hoje. Algumas coisas mudaram, algumas coisas melhoraram, outras talvez não tenham seguido um bom caminho. Então, eu acho que a discussão é válida. Então, isso faz com que a obra continue atemporal por causa disso.
1: Eu sei que esse não é exatamente um quadrinho biográfico, mas claro, ele traz as experiências de vocês. E sabendo disso, eu fiquei muito me perguntando, caramba, isso aqui aconteceu mesmo? Tem passagens que você olha assim, não é possível que isso aqui aconteceu. Uma dessas passagens que me deixaram meio impressionado, assim, porque o quadrinho de vocês já começa com uma porrada, né? Uma médica que atendia essa Fernanda dos quadrinhos, que era conhecida, né, era uma médica de longa data dessa Fernanda dos quadrinhos, há 7 anos, ela se mostra bem autoritária e chega a fazer cobranças da taxa de disponibilidade, o que é ilegal, né, e meio que toma várias decisões de uma forma bastante centralizadora e autoritária. É, foi assim mesmo com vocês?
3: Sim. E assim, eu vou te contar que a gente cortou muita coisa, porque senão ia ficar muito chato. Eu acho que chega num ponto que o teu corpo não é mais teu, que a tua escolha, a decisão não é mais tua. É lógico que assim, você tá sujeito a vários fatores, né? Numa gravidez, você não tem certeza. E eu acho que justamente, né, a discussão, uma gravidez, ela flerta muito, né? Você tá ali com o pé na vida ou na morte, é uma coisa natural, uma coisa que tem, é muito tabu que ainda está envolvido nisso, né? Mas os médicos, eles são muito autoritários com o corpo da mulher. Você não tem o direito de sequer falar que o seu desejo seria esse. Você pode estar consciente, você não se é falado, né? Não se é conversado quais são os riscos de uma cesárea ou quais são as opções. Não, é do jeito, vamos ver lá depois eu decido, porque eu que sou a figura de
4: autoridade,
3: exatamente, aqui, né? E foi muito pior, teve muito mais, né, consultas, e muito, mas assim, era tudo muito assim, né? Tudo muito nesse nível. Mas uma coisa interessante que eu vejo hoje, né, depois que se passaram alguns anos, é que essa conversa entre as mulheres, né, essa troca, né, grupos de mães e grupos de mulheres, né, essas iniciativas são muito importantes, porque esse debate levado ao público, ele melhora as leis. Por exemplo, quando a gente, em 2009, tinha uma lei muito nova que era o direito ao acompanhante, só que ela não era cumprida, não eram todos os médicos que cumpriam essa lei. Então o médico decidia, existia lei já, ela era muito nova, mas o médico falava, eu vejo se esse pai tem condições de acompanhar. Eu decido se você pode ou não pode ter uma doula, entendeu? E hoje em dia, de se trazer esse debate ao público, existe uma lei, e essa lei agora ela tem que ser cumprida, né? Então os hospitais, eles vão se adequando também, né, a esse debate, né, que é muito importante.
4: Deixa eu colocar mais uma questão também. Esse elemento que você traz da história, que é tão importante logo no início da HQ, quando a gente tem o primeiro choque, da primeira consulta com a nossa grávida, é uma questão que muitos médicos, infelizmente, eles enxergam a mãe, a mulher, como engrenagem, não como protagonista, né, dentro dessa história. Há uma desumanização, no fim das contas, de uma das coisas mais humanas que existem, que é uma gestação e um nascimento. Então, isso é um choque muito grande inicial. Daí, com relação a adaptar isso para quadrinhos, né, para qualquer outra mídia, a vida é muito grande, às vezes, para caber um pouco espaço de tempo, né, ou então em poucas páginas. Então, a gente acaba sendo obrigado a fazer algumas sínteses, alguns personagens que misturam vários outros, para você poder passar a sensação, pelo menos, que a gente teve. A gente brinca entre nós que essa é uma autobiografia fictícia, né, porque ela não é 100% fiel à realidade, mas tudo isso aconteceu.
1: Eu estou conversando com Fernanda Balcatti e com José Aguiar, que assinam o quadrinho Debaixo d'Água, que é um quadrinho sobre a jornada de um casal em busca do parto humanizado, mas que não faz uma crítica inconteste, uma crítica intransigente à cesárea, né? Tem uma passagem aqui que eu queria ler do quadrinho, que é o momento em que vocês encontram uma doula e que a Fernanda e que o José do quadrinho, né, encontram essa doula, e ela meio que tranquiliza. E tem um momento que ela fala assim: cesárea é um procedimento importante que salva vidas, mas não devia ser feito sem necessidade, né? Estou trazendo esse trecho para talvez disponibilizar a vocês um momento de falarem com o ouvinte que está nos acompanhando, ou talvez alguns e algumas médicos e médicas que estão vindo, isso aí é mais um tratado contra um procedimento que salva vidas. Como é que vocês conversariam com as pessoas que podem ter esse pensamento nos acompanhando nessa entrevista?
3: Então, justamente isso, né? Ele salva vidas. Não que ele seja, né, indolor, eu acho que tem, assim, a mulher, eu acho que cada um pode escolher. Isso é uma decisão que cabe à mulher. Mas eu acho que, com conhecimento, eu acho que se, de livre e espontânea vontade, se as mulheres tivessem conhecimento, elas jamais escolheriam uma cesárea, que é uma cirurgia de grande porte. Ela salva vidas, sim, né? Porque, assim, pode acontecer intercorrências, né, no parto, pode sim não dar certo, e que bom que, né, alguém, né, um ser humano lá no passado conseguiu desenvolver essa técnica e cada vez está melhor, né, com menos cicatriz, com até recuperação mais rápida, menos com risco. Anestesia, com menos risco, né, que bom que existe, com certeza, né, Mas eu acho que, assim, como primeiro, porque, assim, o que a gente vê é que, primeiro, os médicos induzem, porque isso cabe na agenda do hospital, porque, assim, um parto é imprevisível, ele pode levar 4 horas, como foi no primeiro parto, ou ele pode levar 2 dias, porque a vida é imprevisível. O parto é muito lucrativo, o parto cesárea, né? Porque você agenda lá, tipo, 10, faz produção em série, daí também ocupa todos os leitos, né? Então tem toda essa questão capitalista envolvida, né? E um parto normal, imprevisível, ele não dá lucro. Porque você tá ali, então assim, o médico tinha que estar como uma figura que, se precisar, tem um médico. Porque um parto não precisa de médico, um parto normal, né? Ele precisa de uma enfermeira, ele precisa de uma parteira, né? Se tem intercorrência, daí tem um médico. Esse seria o ideal, né? Daí, se precisar de uma cesárea, tem uma cesárea. Porque, assim, a recuperação da mulher numa cesárea também é variável. Lógico, tem mulheres que se recuperam muito bem, mas é uma cirurgia enorme. Podem acontecer coisas também, né? Intercorrências na cirurgia em si, né? Conheço pessoas, né, que tiveram bexiga cortada, intestino cortado. Então, também não é assim tão fácil, né? É, não falo mal, porque realmente é que bom que tem, mas não seria a única opção, né?
1: Eu queria tratar de um assunto que é mais formal mesmo, da história em quadrinhos. É, eu já ouvi, por exemplo, uma ideia de que as cores são a trilha sonora dos quadrinhos, dão o tom, né? O tratamento de cores é uma coisa muito forte nesse quadrinho, né? Porque vocês meio que dividem eles... É, vocês dividem a história em arcos que são muitas vezes precedidos por sonhos, por uma, né, essa dimensão do sonho mesmo, né, onírica, né, de você dorme, sonhar. E conforme esses sonhos vão acontecendo, as cores dos quadrinhos mudam de comportamento. Saem, às vezes, de um verde para um amarelo, para um tom mais terroso. Por quê?
4: É, foi bom que você colocou a questão dos sonhos, né? Porque foi algo que pontuou a gestação da Fernanda. Os dois, né? Os dois tiveram sonhos muito estranhos, muito surreais, assim, ao longo de todo esse processo. A gente foi registrando isso, né? Informalmente, a gente foi escrevendo, anotando essas coisas, e isso serviu de base para a gente começar esse projeto. Então, a questão de como isso mexe com a gente, né? No nosso coração, na nossa mente também, está muito presente, né? No nosso subconsciente, né? Essa transformação que nós estávamos passando como casal, cada imagem daquelas trazia um significado misterioso para a gente, né? Pelo menos naquele momento. Talvez hoje ainda, mas eles foram sentimentos muito fortes que foram transformados em imagem, né? E a utilização da cor, justamente, quando a gente escolheu esses sonhos para meio que dividir capítulos, porque o livro não tem capítulos formalmente, né? Com um título separado, mas eu achei interessante, na hora da gente construir a paginação, a nossa diagramação, era que cada sonho ele marcasse uma mudança. Com isso, a escolha da cor, como você pontuou, ela acaba fazendo o quê? Com que a gente marcasse também o sentimento daquele momento. É claro que a simbologia da cor pode até variar um pouquinho de pessoa para pessoa, né? O que ela quer dizer de cultura para cultura, mas eu acho que ao dividir através das cores os capítulos de maneira informal, de maneira, digamos assim, subconsciente, a gente conseguiu expressar outras formas, né, de sensações que a gente estava passando naqueles momentos em específico.
1: Eu não pude deixar de notar que justamente no capítulo que vocês conhecem, a doula fica verde, né, que é um arco muito associado à esperança. Ainda que outros sentimentos também apareçam nessa seção do quadrinho. José Aguiar e Fernanda Balcati conversando aqui com a gente, mas eu agradeço novamente por toparem revisitar um quadrinho de 2024, que é ainda mais antigo, né, se considerar o que formulou esse quadrinho. Mas eu não poderia deixar de tratar de outros assuntos ligados a essa dupla que está indicada ao Prêmio Ângelo Agostini por uma outra obra, que é o Vidas Secas, também publicada pela Nemo. Né? Eles adaptaram um clássico da literatura brasileira e está indicado a um dos prêmios mais importantes do segmento. Queria que vocês falassem um pouco como é que vocês receberam essa notícia.
4: Bom, a gente recebeu essa notícia com bastante surpresa, né? E muita alegria, com toda certeza, porque o Ângelo Agostini está na sua 42ª edição. Ele, junto com o Troféu HQ Mix, são os prêmios mais tradicionais do segmento, né, dos quadrinhos aqui no Brasil. Então, com isso, abre a temporada de premiações, né? A gente já chega com duas indicações, né? Para o meu trabalho como ilustrador. Uma pelo trabalho de capa e outro pelo trabalho como desenhista. Então, isso é uma grande alegria, né? Sem falar que foi uma grande alegria fazer esse projeto, a convite da editora Nemo, né? Que acredita muito no nosso trabalho, tem publicado nossas últimas obras nos últimos anos. Trabalhar no Graciliano Ramos, né, foi uma grata surpresa, porque foi um convite da editora, não, um projeto que a gente imaginava fazer e que veio logo depois de a gente ter feito Debaixo d'Água. Foi meio que uma forma de a gente amadurecer a nossa parceria como coautores.
1: Quero agradecer muito aqui pela gentileza do José Guiai e de Fernanda Balcati por falarem com a gente sobre Debaixo d'Água, esse quadrinho que trata de um assunto que infelizmente ainda é muito atual, que é esse cesarismo compulsório, se eu posso colocar dessa forma. Muito obrigado, sucesso para os trabalhos de vocês, saúde para vocês e para os seus.
3: Muito obrigada e uma boa tarde para todo mundo.
4: Boa tarde a todos e, por favor, leiam mais quadrinhos nacionais, prestigiem a nossa arte.
1: Por falar em prestigiar a arte, né? Este quadrinho Debaixo d'Água, você, ouvinte, pode conferir pelo MEC Livros. Você está sabendo dessa plataforma, né, que o MEC instituiu para permitir que as pessoas tenham acesso à leitura de uma forma mais democrática, né? Então procura aí MEC Livros. E procura dentro dele o quadrinho Debaixo d'Água, porque também tem história em quadrinhos que é disponibilizada por meio desta ferramenta que o Mac desenvolveu. Então você pode também ler o quadrinho em versão digital. E se você quiser ouvir novamente essa entrevista, assim como as matérias que a gente rodou aqui no Multicultura, é só procurar no site da Educadora FM ou pelo app Educadora FM 107.5. Meio-dia, mais 59 minutos. Vamos a mais detalhes sobre o que está rolando nas salas de cinema.
5: Quando eu era criança, assistia minha mãe limpar casas de 120 metros quadrados, enquanto a gente morava em um apartamento de 45.
1: Vamos ao que rola no circuito Sala de Arte. No museu estreia o documentário Aqui Não Entra Luz, feito a partir de relatos de trabalhadoras domésticas. Seguem em cartaz Vidas Entrelaçadas, O Diabo Veste Prada 2, Michael e o Drama. O projeto Cine Cineasta exibe Documentira e Ópera MUF, de Agnès Varda. A Mostra de Cinema Europeu 2026 tem Serdita, de Carlota Pereda. E o CineSom tem edição Drag Show com Chicago, seguido de apresentação de Becca Baroni, Melanie Mason e Angela Mills, com apresentação de Aisha Habib.
6: Esse é o Sérgio, nosso novo colaborador.
7: Bem-vindo à casa.
1: Estreiam O Riso e a Faca, drama português premiado no Festival de Cannes. O documentário O Ano que o Frevo Não Foi Pra Rua, que mostra a pausa do carnaval por causa da pandemia. E o filme de terror Edifício Bonfim, além de Aqui Não Entra Luz. Tem a sessão especial com direito a bate-papo do documentário Cheiro de Diesel, que mostra a realidade de moradores das favelas do Rio nos períodos de militarização e segue em cartaz Papagaios.
8: Você é um homem cheio de objetos, cachimbos, quadros.
1: Na UFBA, segue em cartaz Timidez, drama de Tiago Gomes Rosa e Susan Kalik. E ainda Pai, Mãe, Irmã, Irmão, Michael e O Diabo Veste Prada 2.
9: Hello?
10: Well, look what TJ Maxx dragged in.
9: Sorry. Who is this? Do you know her? Do I know her?
11: I'm Andy Sachs. Andrea.
10: She was one of the Emilys.
9: One of the what?
1: No Datem, segue em cartaz O Diabo Veste Prada 2, sequência da comédia de sucesso com Meryl Streep e Anne Hathaway, e ainda Michael, Valor Sentimental, Hamnet, A Vida Antes de Hamlet, Velhos Bandidos, O Drama e Nuremberg. O Cine Cineasta exibe obras de Agnès Varda, como Os Renegados e Kung Fu Master. O cinematógrafo Alice Guy destaca Bom Trabalho. O Cine Jus tem Erin Brockovich, Uma Mulher de Talento, e você tem ainda os curtas do Cinematografia.
9: Where was I?

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1: Bom, especial das 6 de hoje traz o som do cantor, compositor e produtor musical Felipe Barros, no EP Feed Ritinha, trabalho de estreia do artista baiano promovido pelo selo Educadora FM Independente. Ele mesmo apresenta o programa contando detalhes deste trabalho, que traz canções como Baba no Asfalto, Pra Dizer e Nem Sempre é Fevereiro, finalista do 22º Festival de Música Educadora FM em 2024. A produção deste especial das 6 é de Júlio Rodrigues. Multicultura vai ficando por aqui. Para você ouvinte, uma ótima tarde, uma boa tarde também para Beatriz Bulhões, que fez a produção de estúdio, Elias Batista, que fez a operação de áudio, e para Moacir Mota, que assume o microfone da 107.5. Tá chegando o Toca Aí, 1 hora 2 minutos. Amanhã tô de folga, mas encontro vocês na segunda-feira. Até lá.

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1: Salve, salve, seja bem-vindo, bem-vinda a 107.5 nesta tarde de quinta-feira, dia 7 de maio de 2026. Eu sou Moacir Mota e apresento para você a partir de agora aquele programa que você ouvinte faz através do nosso WhatsApp com uma mensagem de áudio de até 15 segundos com seu nome, qual bairro e cidade que você fala e se você quiser, fica à vontade, dedica para alguém. O programa que a gente pede que o nosso ouvinte peça sempre as canções que na nossa programação diária, tá bom? Obrigado pela sua participação. Toca aí, de segunda a sexta, à 1 da tarde, tem reprise aos sábados e domingos, às 6:30 da manhã, com momentos que rolaram durante a semana. Agora 1:08, primeiro pedido da tarde que a gente atende é da nossa ouvinte Célia. Célia, tudo bom? Célia mora em Feira de Santana. Seja bem-vinda, Célia. A Célia pediu e vai ouvir Lembrança de um Beijo, do Alcione Neto, na voz do Fagner.

Olá, meu povo da Educadora FM 107.5. Boa tarde. Eu sou o Givaldo Lopes. Claro, todos já sabem, né? Hoje eu quero ouvir a música Cheiro de Mato com Fátima Guedes. Dedico pra todos vocês aí, nossos companheiros do dia a dia do Toca Aí. Obrigado, Toca Aí. Valeu.

programa Tocaí, o pedido da nossa ouvinte moradora de São Gonçalo, Anelita. Anelita, boa tarde. Anelita pediu e ouviu Barry White, Let the Music Play, do Barry White. Teve Lenine, o Lenine, o pedido foi do, deixa eu ver aqui rapidinho, Lenine Miralva, de Santa Cruz. Lenine Miralva, tudo bom? Ótima tarde para você, Lenine. Certas Coisas, do Lulu Santos. E teve Givaldo Lopes, pediu Fátima Guedes, Cheiro de Mato. Esse é o programa Tocaí. Seu pedido chega pelo nosso WhatsApp, o 999641908, mensagem de até 15 segundos com seu nome, qual bairro e cidade que você fala, e se você quiser, fica à vontade, dedica para alguém, tá bom? E a gente segue agora atendendo ao pedido do Magal. Magal mora aqui em Salvador, pediu e vai ouvir Tim Maia, saudoso Tim Maia, na canção Leva.

0: Olá, hoje é a véspera do meu aniversário. Quero ouvir um toque aí. Roberto Carlos, como é grande meu amor por você, educadora. Toca aí pra mim, vai.
1: É a Jaci Pita.

boa tarde, bem-vindo à banda Still in the Fire, Let's Groover. Teve também pedido bacana da Débora de Brotas, relembrando Marina Lima e Renato Roquette na canção Uma Noite e Meia. E aniversariante da manhã, já se um grande abraço, feliz aniversário para você. Roberto Carlos, como é grande o meu amor por você, foi o pedido da nossa ouvinte Jaci Pita. Pessoal, obrigado pela participação de vocês. Toca aí, volta amanhã, à 1 da tarde, seu pedido pelo 99964-1908. Vou repetir, 99964-1908.

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10: Para você, uma ótima tarde, 1h44. Eu sou Moacir Mota, ficamos juntos até as 16h. E a gente abre a Sonosfera com o cantor e compositor e historiador baiano Carlos Barros, da primeira manhã, de Alceu Valença.

0: tarde da educadora Lenine, já que sou brasileiro de Lenine. Ana Barroso, Santa Alegria pede passagem de Maria de Souza. E do Rio Grande do Norte a gente trouxe Juliana Linhares, Bombinha, de Carlos Pousada.
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3: Para você, uma ótima tarde. Agora, 2h01. Sonosfera de volta com Franco Xavier, Mané João, de Roberto e Erasmo Carlos.

Até antes da educadora Black Allen, Como Eu Te Quero, de Alexandre Delias e Gustavo de Almeida, teve Russo Passapulso com Josiara, Espelho d'Água de Russo e Aláfia, Preto Cismado, de Eduardo Brechó e Jairo Pereira. Olha, hoje no especial das 6, o cantor e compositor e produtor musical baiano Felipe

0: Sonosfera Educadora, Flávio Santos, Não Pisque de Ohamaci. Jéssica Caetano com Gui Raiz, Brisa na Cara de Jéssica e Guilherme de Souza. Para você que ficou comigo até agora, muito obrigado pela sua companhia. Uma ótima noite de quinta-feira para você. Daqui a pouquinho, no especial das seis, tem o cantor e compositor e também produtor baiano, Felipe Barros, que vai apresentar Filho Ritinha, o primeiro EP da carreira, trabalho promovido pelo selo Educador FM Independente. Logo depois tem a Voz do Brasil, às 8 tem Luciana Lucena, e eu volto amanhã, 1 da tarde, com o Tocaí, logo depois do Multicultura. Até amanhã.
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Eu sou Felipe Barros, cantor, compositor e produtor musical baiano, e tô aqui no Especial das 6 para falar um pouco sobre meu EP de estreia, Feed Ritinha, um trabalho contemplado pelo selo Educador FM Independente. O meu caminho na música começa na escola, né? Tocando em feiras e algumas apresentações, até vir para Salvador depois e começar nos barzinhos, tocando em eventos privados. E eu acho que essa foi a minha maior escola, assim, da música. Foi onde eu construí mais relações, foi onde eu tive mais pessoas que puderam me influenciar diretamente ali na vivência da coisa. E eu acho que eu nunca pensava a música como um trabalho, né? Na verdade, eu pensava a música como uma coisa que ia me trazer a sobrevivência. E depois de um tempo, isso começou a ir amadurecendo, né? Eu começava a tocar minhas músicas nos barzinhos e as pessoas sempre falavam, velho, toque um pouco mais suas músicas. E a partir daí, isso foi me trazendo esse norte. Até, vou colocar um ponto-chave, que foi quando o Adão Negro gravou uma canção minha, chamada Baby. E quando isso aconteceu, eu vi a possibilidade. Tipo assim, poxa, isso pode acontecer mais, né? De não ver a música só como palco ou como tocar e cantar, mas todas as suas frentes. O Feed Ritinha nasce em São Felipe. Até porque pra existir Felipe, primeiro teve que existir Ritinha. E lá as pessoas conhecem como Feed Rita, rapaz. Rita, neto de Dalva, sobrinho de professor Arnaldo. E eu acho que é esse ponto que, quando eu chego em Salvador, é o que me identifica, é o que me faz, sabe, pô, eu sou Feed Ritinha. E traz a minha identidade, traz essa vivência também do Recôncavo, do interior, pra Babilônia aqui na capital. Foi como um alento, sabe? Eu tenho um nome, eu sou filho de alguém e tô aqui nessa cidade batalhando. E o EP nasce justamente dessa trajetória, da saída de São Felipe até chegar aqui e me bater com vários percalços, vários empecilhos para fazer essa música, mas ainda assim persistir nessa música e narrar essa trajetória de canções que foram feitas ao longo desse tempo até o lançamento do EP, narrar a história desse moleque que foi se tornando o artista. Agora a gente vai ouvir a canção Música, minha e de Dija Luz, com participação de Dija Luz.

A gente acabou de ouvir a canção Doce, que é uma composição minha. Foi uma música que eu fiz pra minha companheira, pra minha esposa, Rebeca. E uma música que fala de amor. Enfim, fala desse espaço, ela tava distante e eu tava com saudade. E aquela paixão do início foi toda jogada nessa canção. Tanto pra falar da doçura, da sensibilidade, daquela relação, daquele amor de verdade que a gente tava vivendo e vive, como também falar dessa sensualidade, de uma coisa sem ser tão banal, sabe? O EP, ele tem 6 faixas, 2 são composições solos, né? São canções de amor. E as outras composições mais existenciais são canções em parceria com grandes compositores. A diferença do processo é que quando eu tô solitário compondo as músicas, elas baixam assim, sabe? Elas vêm e eu faço tudo de uma vez, letra, melodia, e depois eu deixo ela um pouquinho quieta, assim, esfriando. Depois dou uma parada nas arestas, em algumas palavras, e daí a música nasce. Nas parcerias, geralmente existe um mote, ou a gente se encontra em algum momento, tem alguma coisa que fica ali, e eu gosto muito de ouvir, de ver os registros das coisas e sempre burilar aquilo ali, sempre sai alguma coisa daquele espaço. Eu acho que também é interessante como a gente se entrega pra música naquele lugar, sabe? Deixar o ego de lado ou qualquer coisa que fale sobre a gente naquele momento, mas sendo a gente, compartilhando por um propósito, que é a música. Eu acho que as pessoas que fizeram parte do EP como parceiros de composição vieram porque elas também fazem parte da minha trajetória, né? Tanto quem tocou, como quem gravou, como quem, enfim, não só o filho de Ritinha, o filho de Ritinha, mas as pessoas também que formaram esse rapaz, filho de Ritinha, que hoje é Felipe Barros. Agora a gente vai ouvir Baba no Asfalto, composição minha, com Dija Luz e Ricardo Corrêa.

Então seguimos aqui no especial das seis. Eu sou Felipe Barros, cantor, compositor e produtor musical baiano, e tô falando do meu EP Feed Ritinha, que tem a promoção do selo Educadora FM Independente. Compor para outras pessoas nunca foi uma intenção, se tornou algo palpável assim e uma possibilidade para mim quando o Adão Negro pela primeira vez gravou a canção Baby, que é uma parceria também com o Djalma Luz, que na verdade é o meu grande parceiro de composição. A gente deve ter, sei lá, um caminhão de músicas assim. E perceber que quando a gente pensa num outro espaço, numa outra pessoa cantando aquilo, numa outra banda, a gente também consegue, enfim, perceber as possibilidades de escrever até pra gente mesmo, pro nosso trabalho, porque a gente aprende sobre outros ritmos, a gente aprende sobre outras identidades, outras narrativas, e isso enriquece muito o vocabulário, tanto o musical como também o vocabulário de texto, de palavras. E as composições, elas começaram assim a ir pra outras pessoas em 2017. E daí começaram a surgir algumas demandas dentro desse espaço, né? Pra bandas e pra grupos, tanto daqui de Salvador como de fora do estado da Bahia também. E aí surge esse Felipe Barros compositor pra outras pessoas, né? Vamos dizer assim, compositor por encomenda. E que é um personagem dentro dessa história que eu gosto muito, porque eu posso me deslocar da minha realidade, sabe? Eu posso sair de mim também um pouco e viver outras vidas. Enfim, hoje feliz pra caramba porque ser compositor de duas músicas de uma das maiores artistas do Brasil hoje, que é a Anitta, né? Nesse novo álbum dela, Equilíbrio, é um presente, né? Chancela a trajetória também, né? De dizer, poxa, velho, as canções da gente pode chegar a um lugar onde esse lugar seja um espaço de evidência e a gente poder também ter esse gás pra poder continuar fazendo. E eu acho que a importância das canções estarem rodando o mundo é justamente o que faz a gente querer fazer elas. Então agora a gente vai ouvir a canção Passos, composição minha e de Jackson Almeida.

Eu sou morador do Santo Antônio há 5 anos, mas frequento o Santo Antônio, eu acredito que há uns 10, 11 anos. E o bairro, ele teve várias mudanças, né? Mas sempre houve uma efervescência do próprio bairro, sabe? Da coisa das pessoas que estão ali, movimentarem algo ali, quererem que as coisas estivesse acontecendo ali, pra gente poder, enfim, por conta de como é familiar, de como é acolhedor. E daí surge a ideia da gente fazer um Som na Porta com o Ricardo Corrêa, que veio se desdobrar nesse movimento da ocupação 377, que é um movimento que acontece na Rua Direita do Santo Antônio e no Largo do Santo Antônio também, né? Um movimento de culinária, gastronomia, né? De música, de arte, artesanato. É um espaço muito acolhedor, onde muita coisa acontece, mas a música toma um espaço, sabe, centralizador, vamos dizer assim, de, poxa, quando a música acontece, tudo ao redor também acontece. E fazer parte desse movimento dentro do bairro, sabe, ser reconhecido pelas pessoas do bairro, pelo carinho, enfim, por todo o acolhimento que o bairro já traz e o que isso gera nas pessoas, tanto, claro, respeitando a vizinhança, respeitando o próprio espaço que a gente está utilizando. Isso me fez também perceber um pouco mais dessa cidade, sabe, desse espaço que a gente precisa preservar. E eu acho que o movimento vem com essa importância de preservar a nossa cultura, de preservar a tradição, da gente poder estar na rua tranquilo, curtindo música, curtindo, enfim, a arte como um todo. E agora vamos ouvir Pra Dizer, composição minha.

0: E a gente acabou de ouvir Nem Sempre é Fevereiro, composição minha e de Foley. Nem Sempre é Fevereiro é uma canção que surge ali, porque eu tava subindo a ladeira do Carmo e eu olho pra baixo ali naquele pelourinho, naquele período de carnaval, de verão, e tem um monte de gente, tem um monte de coisa acontecendo. E a primeira coisa que me bate na cabeça é isso. E eu já tinha descido com a melodia, sabe? Eu desci pra comprar pão na Baixa do Sapateiro. Quando eu subi pela ladeira do Carmo, que tinha aquele lusco-fusco, né? Aquele final de tarde, assim, verão, tudo acontecendo. Eu comecei a perceber isso. Da melodia tava me dizendo isso. Fevereiro, sabe? Nem sempre é fevereiro. Porque, pô, eu passo por ali todo dia. E nesse momento tá tudo assim, festa e tal, tal, tal. Mas tem dia que tá uma mazela desgramada ali, sabe? A galera ali numa situação deplorável, no meio do caminho, dormindo, outro jogado no lixo, outro... Enfim, e pô, daqui da ladeira dá pra ver o mundo inteiro, tá todo mundo ali, sabe? Nem sempre é fevereiro, mas ainda dá pra sonhar. Esse sonhar é como se fosse, assim, dá pra sonhar com alguma coisa que seja diferente. E aí chega a Foley, a gente numa tarde, no Rio Vermelho, olha pra aquela coisa monumental, assim, do sol se pondo e o céu laranja... E aí vem isso, de a tarde que pinta a tela e descobre o sol por detrás do muro. É como se fosse assim, poxa, amanhã haverá outro dia, entendeu? E a música tem acordes tristes, acordes menores. E ainda assim, dentro desses acordes menores, um solo que traz a dança, que traz esse espaço mesmo lúdico do carnaval. Quanto mais eu vou observando essas canções, inclusive falando dessa música ou dessas músicas agora, eu aprendo cada vez mais. Sobre mim e sobre o que eu tava querendo falar também. E é isso, tá terminando o especial das 6. Eu sou Felipe Barros, cantor, compositor e produtor musical baiano. E tive aqui falando pra vocês sobre o meu primeiro EP, Feed Ritinha, que tem a promoção do selo Educador FM Independente. E pra quem quiser saber um pouco mais, me segue lá no Instagram, @ Felipe Barros, com mais um S no final, ou em qualquer dessas plataformas de streaming que existem no mundo, Spotify, Deezer, YouTube e afins. Muito obrigado pela companhia e até a próxima.
1: O especial das 6 de hoje está terminando e contou com a produção de Júlio Rodrigues. Você pode ficar por dentro das atrações do programa seguindo a Educador FM nas redes sociais. Eu sou Leto Vieira, obrigado pela companhia e até a próxima.
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0: federal que movimentaram o país no dia de hoje.
1: Olá, uma boa noite.
2: Boa noite para você que nos acompanha em todo o país.
1: Quinta-feira, 7 de maio de 2026.
2: Vamos ao destaque do dia, política externa.
1: Presidente Lula se reúne com o líder norte-americano Donald Trump. Na agenda, comércio exterior, minerais críticos e combate ao crime organizado.
2: Lula propõe a criação de um grupo de trabalho para tratar das tarifas comerciais.
1: Destaca que Brasil está preparado para discutir qualquer assunto com qualquer país.
3: Nós não temos veto, não tem assunto proibido. A única coisa que nós não abrimos mão é da nossa democracia e da nossa soberania.
2: E ainda, incentivo ao turismo e ao emprego.
1: Iniciativa inédita vai oferecer crédito facilitado e com condições especiais a microempreendedores inscritos no Cadastro Único.
2: Serão 100 milhões de reais para atender quem mais precisa e atua no setor. Caroline Blaut.
4: A proposta é transformar pequenos negócios em fonte de renda estável e ampliar a autonomia das famílias.
1: Você vai ouvir também apoio ao Rio Grande do Sul.
2: O governo do Brasil já destinou mais de 89 bilhões de reais ao estado após as enchentes de 2024.
1: E hoje foram assinados contratos para obras de prevenção às chuvas. Pablo Mundim.
5: Entre as intervenções está a primeira etapa das obras do canal de drenagem de São Leopoldo, além de novos sistemas de contenção e proteção nas bacias do Rio Gravataí, Arroio, Feijo, Eldorado do Sul e Vale dos Sinos.
2: Hoje, na apresentação da Voz do Brasil, eu, Mariana Jungmann e Nazi Brum.
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2: Tarifas comerciais, combate ao crime organizado, minerais críticos.
1: Alguns dos temas abordados hoje em reunião do presidente Lula com o presidente dos Estados Unidos, Donald Trump.
2: E quem está em Washington e traz todas as informações desse encontro é a repórter Luana Karen. Oi, Luana, boa noite.
6: Boa noite, Mariana, Nazi. Boa noite aos ouvintes da Voz do Brasil. A reunião entre Lula e Donald Trump durou 3 horas, divididas entre reunião privada e almoço de trabalho. Lula foi recebido pelo presidente norte-americano na porta da Casa Branca. Do lado brasileiro, a comitiva contou também com 5 ministros de Estado. A relação comercial entre os dois países, estremecida após a imposição de tarifas extras a produtos brasileiros, esteve em pauta. Lula disse que sugeriu a Trump a criação de um grupo de trabalho para discutir a questão das tarifas comerciais.
3: Então eu falei assim, doutor Trump, vamos fazer o seguinte, vamos colocar um grupo de trabalho e vamos permitir que esse moço da indústria do comércio do Brasil, junto com o teu moço do comércio, sente em 30 dias, apresente para nós uma proposta para a gente poder bater o martelo. Sabe, quem tiver errado vai ceder. Se a gente tiver que ceder, nós vamos ceder. Se você tiver que ceder, vocês vão ter que ceder.
1: Luana, outro tema discutido na reunião foi a questão dos minerais críticos. O que é que o presidente Lula relatou sobre isso?
6: Olha, Nazi, o presidente Lula defendeu a cooperação no que diz respeito à exploração de terras raras e minerais críticos, como lítio, cobalto e níquel. Esses minerais são fundamentais para a indústria bélica e de tecnologia. A proposta feita pelo presidente Lula a Donald Trump é que parte do beneficiamento da produção seja feita no Brasil.
3: O Brasil tem obrigação de ter uma regulamentação em que o Brasil seja soberano. O Brasil tem obrigação de compartilhar com quem queira participar conosco, seja os Estados Unidos, a China, a Alemanha, a França, qualquer um que quiser, a Índia, o Brasil estará aberto a construir parceria. O que nós não queremos é ser meros exportadores dessas coisas. Nós não queremos repetir o que aconteceu com a prata na América Latina, com o ouro. Nós queremos que o Brasil seja o grande ganhador dessa riqueza que a natureza nos deu.
2: Bom, Luana, e o enfrentamento ao crime organizado era um dos temas aguardados para serem tratados nessa reunião, né? O que foi discutido aí em relação a isso?
6: É isso mesmo, Mariana. Olha, o presidente Lula se colocou à disposição para estabelecer parcerias relacionadas ao combate à lavagem de dinheiro e ao tráfico de armas. E lembrou que é preciso dar alternativas econômicas para que as pessoas possam sobreviver. O presidente disse ainda que entregou a Trump um documento listando as medidas do governo para enfrentar o crime organizado e as propostas para a cooperação entre os países.
1: Então, Luana, o clima geral da reunião foi positivo, não é isso?
6: Foi sim, Nazi. Tanto os ministros quanto o presidente Lula saíram otimistas e animados da reunião com Donald Trump. Em uma rede social, o presidente norte-americano chamou Lula de presidente dinâmico e disse que a reunião foi muito boa. Lula reforçou que o Brasil está aberto a discutir qualquer tema com os Estados Unidos.
3: Então eu saio muito, muito satisfeito da reunião. Acho que foi uma reunião importante para o Brasil e importante para os Estados Unidos. O Brasil está preparado para discutir com qualquer país do mundo qualquer assunto. Nós não temos veto, não tem assunto proibido. A única coisa que nós não abrimos mão é da nossa democracia e da nossa soberania. O resto é tudo discutível.
6: Ao fim da reunião, sobrou espaço até para brincadeiras sobre a Copa do Mundo de Futebol. O presidente Lula disse que pediu que Trump não revogue o visto de nenhum jogador brasileiro e disse que o Brasil sairá campeão dos Estados Unidos. Mariana Inazi.
2: Luana Karen falando com a gente ao vivo de Washington. Obrigada, Luana, pelas informações.
1: O turismo brasileiro está a todo vapor. Já são mais de 2 milhões de postos de trabalho criados entre janeiro e março.
2: Ainda no primeiro trimestre, o fluxo de visitantes internacionais ultrapassou a marca de 3 milhões de turistas.
1: E essa semana, a cidade de Fortaleza se transforma num centro estratégico do setor com o Salão do Turismo.
2: O Brasil ganha novo impulso com o anúncio de uma linha de financiamento para microempreendedores de baixa renda.
1: A linha de crédito especial deverá atender, por exemplo, guias de turismo, motoristas, vendedores ambulantes e artesãos.
2: As novidades foram anunciadas pelo presidente em exercício, Geraldo Alckmin.
4: O encontro marca o lançamento de novas políticas públicas para fortalecer o turismo brasileiro. Entre as medidas anunciadas está uma nova linha de crédito voltada para microempreendedores individuais de baixa renda. Cada microempreendedor pode acessar até R$21 mil em crédito. A linha conta com garantia do fundo de operações e tem apoio inicial de até R$100 milhões. O financiamento é voltado a quem está no CadÚnico e enfrenta dificuldades para acessar crédito. Segundo o ministro do Desenvolvimento e Assistência Social, Família e Combate à Fome, Wellington Dias, a ação pode levar pessoas que hoje recebem o Bolsa Família a serem futuros empregadores.
7: A gente vai abrir o Cadastro Único, vamos qualificar essas pessoas juntos, garantir as condições para o emprego ou para um pequeno negócio.
4: De acordo com o ministro do Turismo, Gustavo Feliciano, a proposta é transformar pequenos negócios em fonte de renda estável e ampliar a autonomia das famílias.
8: O turismo real é aquele que o visitante sente na pele. Isso é justiça social na veia, trocando a dependência pelo protagonismo.
4: Outra novidade é o lançamento de um guia inédito para qualificar o atendimento a turistas neurodivergentes. Para o ministro Gustavo Feliciano, algumas medidas simples podem fazer grande diferença no acolhimento.
8: Queremos que cada museu e hotel brasileiro saiba receber quem percebe o mundo de forma diferente, mas o vive com a mesma intensidade.
4: Ao participar da cerimônia de abertura, o presidente em exercício, Geraldo Alckmin, comemorou o crescimento da entrada de turistas estrangeiros no Brasil e anunciou que os turistas chineses não vão mais precisar de visto para entrar no país.
9: A partir agora da semana que vem, 11 de maio, não precisa mais ninguém da China ter visto. E nós estamos falando do segundo país mais populoso do mundo, 1,3 bilhão de pessoas. Então vai outro estímulo aí ao turismo.
4: O Salão do Turismo segue até o dia 9 de maio, reunindo as principais inovações do setor. A entrada é gratuita e a programação pode ser conferida no endereço gov.br/turismo. Reportagem Caroline Blaut.
2: O governo do Brasil anunciou uma nova fase nas obras de reconstrução do Rio Grande do Sul após as enchentes de maio de 2024.
1: Mais de 89 bilhões de reais em recursos federais já foram destinados ao estado e aos municípios gaúchos para apoiar a população.
2: E hoje foram assinados contratos de 5 bilhões e 400 milhões de reais para obras de prevenção de enchentes no Rio Grande do Sul.
1: Também foi apresentado um balanço das obras feitas até agora.
10: Há 2 anos, o Rio Grande do Sul viveu uma das maiores tragédias climáticas da história do país. As enchentes atingiram praticamente todo o estado, deixaram cidades submersas, milhares de famílias desalojadas e um rastro de destruição em infraestrutura, moradias, escolas e serviços públicos. 2 anos depois, o governo do Brasil voltou ao estado para apresentar um balanço da reconstrução e anunciar uma nova etapa de investimentos. Em Porto Alegre, a ministra ministra da Casa Civil, Miriam Belchior, participou de reunião nesta quinta-feira com autoridades federais, estaduais e municipais e autorizou o início de novas obras em diferentes regiões gaúchas. Os recursos fazem parte do Fundo Federal criado para recuperação e proteção contra eventos extremos. Segundo a ministra da Casa Civil, entre as intervenções está a primeira etapa das obras do canal de drenagem de São Leopoldo, além de novos sistemas de contenção e proteção nas bacias do Rio Gravataí, Arroio Feijo, Eldorado do Sul e Vale dos Sinos. Ao todo, 16 municípios devem ser beneficiados.
11: Nós definimos quais eram as obras prioritárias, 8 intervenções prioritárias.
10: Desde o início da tragédia, mais de 89 bilhões de reais em recursos federais já foram destinados ao Estado. Cerca de 94% desse total já foram executados em ações de assistência social, saúde, educação, defesa civil, recuperação econômica e habitação. Para a ministra Miriam Belchior, a reconstrução não é apenas recuperar o que foi perdido, é garantir moradia, infraestrutura e segurança para que as famílias possam recomeçar com dignidade.
11: Das famílias que foram afetadas e atingidas, tanto na área urbana quanto na área rural, e nós já temos 24 mil famílias que sabem onde vão morar. 13.299 já estão morando nas suas casas novas. Conseguimos juntos, né? Apoiar as famílias, as empresas, recuperar a infraestrutura.
10: No Rio Grande do Sul, a ministra da Casa Civil também inaugurou o campus do Instituto Federal do Rio Grande do Sul em Viamão, no interior gaúcho. Reportagem Pablo Mundim.
2: E novos locais vão começar a receber alertas de desastres.
1: A ideia é reforçar as ações de defesa civil para ampliar o monitoramento e proteger a população.
12: O Centro Nacional de Monitoramento e Alertas de Desastres Naturais, o CEMADEM, ampliou a rede brasileira de monitoramento e passou a atender mais de 162 municípios em todo o país. Com isso, o número de cidades monitoradas sobe para mais de 1.200. A expansão contempla municípios com alto risco de deslizamentos, enxurradas e inundações. Bahia, Santa Catarina, Minas Gerais e Pernambuco estão entre os estados com maior número de cidades incluídas na nova etapa. O reforço da rede faz parte das ações do novo PAC, inclui a instalação de novos pluviômetros automáticos, equipamentos que acompanham o volume de chuva e ajudam na emissão de alertas mais precisos para a defesa civil. Segundo o CEMADEM, o aumento dos eventos climáticos extremos exige mais investimento em prevenção e monitoramento. O órgão também construirá um novo data center para ampliar a capacidade de processamento de dados e melhorar o acompanhamento das áreas de risco. Atualmente, mais de 2.000 municípios brasileiros são considerados vulneráveis a desastres como enchentes e deslizamentos. O objetivo do governo é ampliar o monitoramento para todas essas cidades nos próximos anos. Claudimário Carvalho, para a Voz do Brasil.
2: Microempresas e empresas de pequeno porte com dívidas podem acessar o Desenrola Empresas para conseguir melhores condições de pagamento e limpar o nome.
1: 2 milhões de pequenos e microempreendedores podem ser beneficiados em um primeiro momento.
2: Podem participar aquelas empresas que já contrataram crédito pelo Procred 360 ou Pronamp.
1: O programa oferece vantagens como maiores prazos de pagamento e de carência e aumento nos limites de crédito.
13: Poderão ser renegociadas dívidas contratadas até 31 de janeiro de 2026, com atraso mínimo de 90 dias. O programa vai beneficiar empreendedores e microempreendedores com melhoria nas condições de crédito nos programas existentes. E a expectativa é de beneficiar mais de 2 milhões de negócios. No Procred 360, voltado a empresas com faturamento anual de até R$360 mil, a carência passa de 12 para 24 meses e o prazo total de pagamento sobe de 72 para 96 meses. O limite de crédito aumenta de 30 para 50% do faturamento, podendo chegar a 60% no caso de empresas lideradas por mulheres, com teto de R$180 mil. Já no Pronamp, voltado a empresas com faturamento anual de até 4.800.000 reais, a carência também passa para 24 meses. O prazo total sobe para 96 meses e o limite total de crédito aumenta de 250 mil para 500 mil reais. Segundo o ministro do Empreendedorismo, da Microempresa e da Empresa de Pequeno Porte, Paulo Pereira, o endividamento não afeta só o consumo, como compromete a atividade produtiva quando atinge pequenos negócios.
14: Empresas que está negativada ou que tem situação de inadimplência não consegue investir nos seus equipamentos, no aumento da sua produtividade, no crescimento da sua capacidade de comercializar. Por isso, a ideia do presidente Lula é devolver para as empresas fluxo de caixa, capacidade de investimento, possibilidade de contração, que vai gerar, né, um dinamismo ainda maior na economia brasileira.
13: Para acessar o Desenrola Empresas, basta procurar o contato com o banco onde a dívida foi contraída e fazer a renegociação. Com locução de Thaísa Vitória, reportagem Luciana Colares de Holanda. A produção industrial brasileira cresceu pelo terceiro mês seguido.
15: A expansão foi de 0,1% na passagem de fevereiro para março.
13: Em relação a março do ano passado, o aumento na produção industrial foi de 4,3%.
15: O gerente de pesquisa do IBGE, André Macedo, destaca os setores que mais cresceram em março.
16: As influências positivas mais importantes foram assinaladas por COC, produtos derivados do petróleo e biocombustíveis e produtos químicos. A atividade produtos derivados do petróleo e biocombustíveis, que marcou o quarto mês seguido de crescimento na produção e avançou nesse período 11,5%, foi impulsionada em grande parte pela maior produção de óleo diesel, enquanto que no setor de produtos químicos observa-se a maior produção dos produtos ligados ao setor agrícola, com destaque para adubos e fertilizantes.
13: Segundo o IBGE, a indústria já acumula expansão de 3,1% neste ano de 2026.
15: Inaugurada essa semana em Pelotas, no Rio Grande do Sul, a primeira Casa da Igualdade Racial do Estado.
13: O espaço oferece atendimento jurídico, psicológico e social a vítimas de racismo, além de ações culturais, educativas e de inclusão produtiva voltadas à população negra.
15: É a terceira unidade em funcionamento no país.
17: A iniciativa pretende fortalecer comunidades, ampliar oportunidades.

0: Que coisa pior do que ficar doente. Segundo, que eu não quero também transmitir para as pessoas, que eu trabalho com pessoas de 60 mais, então não posso nem resfriar.
1: Quem também aguardava a vez para se imunizar era Ivonilde Maria de Mesquita Gomes. A aposentada conta que se vacina regularmente e hoje separou o período da tarde para tomar o imunizante contra a gripe.
2: Desde que eu completei 60 anos que eu faço, né? Porque se você fica gripada, bem, os sintomas são mais leves, sabe?
1: Mais de 17 milhões de doses da vacina contra a gripe já foram distribuídas no país pelo governo. As doses reforçam os estoques das UBSs para a campanha nacional de vacinação contra a influenza, que começou em 28 de março nas regiões Nordeste, Centro-Oeste, Sul e Sudeste. Realizada anualmente pelo Ministério da Saúde, com apoio de estados e municípios, a mobilização prioriza crianças, gestantes e idosos com 60 anos ou mais, grupos mais suscetíveis a formas graves da doença. Éder Gatti, diretor do Programa Nacional de Imunizações, explica que a vacina é a principal forma de prevenção e os imunizantes atuais reduzem hospitalizações.
3: É uma vacina que protege muito bem, ela é produzida no Brasil pelo Instituto Butantan e ela protege para três tipos de vírus da gripe e o objetivo dela é principalmente evitar hospitalização e morte.
1: O diretor do Programa Nacional de Imunizações destaca também que a vacina disponibilizada no SUS é segura.
3: É uma vacina muito segura, o Brasil usa ela já há mais de duas décadas e todos os anos a gente renova a composição dessa vacina conforme orientações da Organização Mundial de Saúde.
1: Além da vacina contra a gripe, o SUS oferece imunização contra o vírus sincicial respiratório para gestantes entre a 28ª e a 36ª semana de gestação. Ela protege os bebês contra bronquiolite e formas graves de infecções respiratórias, transferindo anticorpos via placenta. A aplicação é dose única e recomendada em cada gestação. Reportagem Gabriela Noronha.
4: E o Brasil já atingiu a marca de 1 milhão de gestantes vacinadas contra o vírus sincicial respiratório, causador de doenças como bronquiolite e a pneumonia em bebês.
5: A vacinação das gestantes vem sendo oferecida de forma inédita pelo SUS e garante a proteção dos bebês nos primeiros dias de vida, quando eles são mais vulneráveis a terem complicações graves provocadas pelos vírus.
4: Além da vacina, o SUS também passou a oferecer o Nirsevimab, um medicamento que garante a proteção imediata contra o vírus e é indicado para prematuros e crianças pequenas com comorbidades, como doenças cardíacas e pulmonares.
5: O ministro da Saúde, Alexandre Padilha, destacou que a vacina introduzida em dezembro na rede pública já reduziu em 63% a morte de bebês pelo vírus sincicial respiratório e em mais de 50% os casos de internação por esse vírus.
4: Padilha também convocou as mamães a se protegerem.
6: Gestante, a partir da 28ª semana, se vacine para bronquiolite. Nasceu bebê prematuro, Nirsevimab já disponível nas maternidades.
4: E um recorde na saúde do país. Brasil registra número histórico de transplantes em 2025.
5: Ao todo foram 31 mil procedimentos, o que representa um aumento de 21% em relação a 2022.
4: De acordo com o Ministério da Saúde, o número é resultado dos investimentos em melhoria logística e distribuição entre os estados.
5: No ano passado foram destinados R$1,5 bilhão para o Sistema Nacional de Transplantes, um crescimento de 37% comparado a 2022.
4: Além disso, o aumento de transplantes também conta com um esforço da Força Aérea Brasileira no transporte ágil dos órgãos e equipes médicas. Foram mais de 4 mil voos nesse período.
5: O esporte brasileiro atinge marca histórica e chega ao recorde de contemplados pelo Bolsa Atleta.
4: O programa oferece apoio financeiro a mais de 11 mil esportistas e garante condições de treinamento e participação em competições nacionais e internacionais.
7: O programa Bolsa Atleta alcançou em 2026 o maior número de beneficiários da história. Com a inclusão de mais 32 atletas, o total chega agora a 11.214 contemplados em todo o país, um aumento de 10% em relação ao recorde anterior de 10.196 registrado em 2025. Os novos beneficiários fazem parte da categoria Atleta Pódio, voltada a esportistas de alto rendimento que estão entre os melhores do mundo em suas modalidades. Ao todo foram incluídos atletas olímpicos, paralímpicos e surdo-olímpicos, com destaque para modalidades como natação, atletismo, judô e ciclismo, além de atletas guia.

0: que auxiliam competidores com deficiência visual. O Bolsa Atleta é um programa coordenado pelo Ministério do Esporte que oferece apoio financeiro para treinamento e participação em competições. O benefício atende diferentes fases da carreira esportiva, desde a base até o alto rendimento, com foco em garantir condições para o desenvolvimento dos atletas brasileiros. Dilson Santa Fé, para a Voz do Brasil.
1: Essas foram as notícias do governo do Brasil.
2: Uma realização da Secretaria de Comunicação Social da Presidência da República.
1: Com produção da empresa Brasil de Comunicação.
2: Fique agora com as notícias do Poder Judiciário e do Congresso Nacional. Uma boa noite.
1: Boa noite para você e até amanhã.
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5: STF autoriza nova fase da operação Compliance Zero.
6: Ex-governador do Acre, Gladson Cameli, é condenado a mais de 25 anos de prisão, maior pena já aplicada pelo STJ.
5: Ministra Carmen Lúcia participa da última sessão de julgamentos, ocupando a presidência do TSE.
6: Boa noite, eu sou Carlos Eduardo Cunha.
5: E eu sou Walter Lima.
6: O STF autorizou a nova fase da Operação Compliance Zero.
5: O ministro André Mendonça atendeu o pedido da Polícia Federal. Marcelo Della Libera.
7: O ministro do STF, André Mendonça, autorizou a operação que investiga fraudes envolvendo o Banco Master. A Polícia Federal aponta indícios de que o senador Ciro Nogueira teria atuado em favor do banqueiro Daniel Vorcaro em troca de vantagens indevidas. A decisão também determinou a prisão temporária de Felipe Vorcaro, apontado como operador financeiro do esquema. A investigação apura suspeitas de corrupção, lavagem de dinheiro e ocultação patrimonial.
6: O ex-governador do Acre, Gladson Cameli, foi condenado a 25 anos e 9 meses de prisão.
5: Essa foi a maior pena já aplicada pelo STJ em uma ação originária. Fátima Uchoa.
8: Segundo a acusação, Cameli era o líder de uma organização criminosa composta por núcleos familiares, políticos e empresariais. E os atos ilícitos iniciados em 2019 já teriam provocado prejuízo superior a 16 milhões de reais aos cofres públicos. Ele foi condenado pela prática de crimes como lavagem de dinheiro e fraudes em licitações. A Corte Especial do STJ também determinou o pagamento de multa e de indenização ao Estado do Acre no valor de mais de 12 milhões de reais, além da perda do cargo de governador. Mas Cameli já havia renunciado no mês passado, pretendendo concorrer ao Senado. A relatora foi a ministra Nancy Andrighi.
6: Ministra Carmen Lúcia participa da última sessão de julgamentos ocupando a presidência do TSE.
5: Ela reafirmou a luta pela democracia e igualdade feminina. Fábio Ruas.
9: Aplaudida de pé pelo plenário, após a exibição de um vídeo sobre a trajetória dela, a ministra encerrou mais um ciclo no TSE, reafirmando o compromisso com a democracia e com a ocupação de espaços de poder por mulheres. Carmen Lúcia foi a primeira mulher a presidir o Tribunal da Democracia. No primeiro ciclo no TSE, ela presidiu a corte de abril de 2012 a novembro de 2013.
10: Candidatas têm mais dificuldades que os candidatos, as advogadas têm mais dificuldades que os advogados, as defensoras públicas têm mais dificuldades que os defensores. Isto não é um problema de civilidade, isso é um problema de humanidade.
9: A posse do ministro Nunes Marques na presidência do TSE e do ministro André Mendonça na vice-presidência vai ser na próxima terça-feira, dia 12 de maio.
6: Desembargadora Margarete Costa toma posse administrativa como ministra do TST.
5: Ela será a 12ª mulher a ocupar o cargo. William Nascimento.
11: Margarete Costa já soma 36 anos de carreira na magistratura trabalhista. Ela será a 12ª mulher a ocupar o cargo desde que o tribunal foi instalado em setembro de 1976. A ministra iniciou a trajetória como juíza do trabalho na década de 1990. Em 2014, foi promovida a desembargadora no TRT-5 da Bahia, tendo inclusive atuado como desembargadora convocada no TST.
12: TRF2 mantém na Justiça Federal ação do MPF contra a Igreja Universal por assédio judicial a jornalista.
13: Com o novo resultado, a ação retorna à Justiça do Rio de Janeiro. Sabrine Menezes.
14: O caso começou em 2020, quando 144 ações praticamente idênticas foram ajuizadas por pastores da Igreja Universal do Reino de Deus em 19 estados contra o jornalista. A apuração do MPF identificou que as petições tinham um padrão e foram ajuizadas no mesmo período, indicando atuação coordenada para dificultar a defesa e sobrecarregar o judiciário. Para o TRF2, como o MPF é autor do caso, a competência é da Justiça Federal e não da Justiça Estadual. Na ação, o MPF pede a condenação da Universal ao pagamento de indenização mínima de R$5 milhões por danos morais coletivos, que deverão ser destinados a iniciativas de proteção à liberdade de imprensa.
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12: Boa noite.
13: E até amanhã.
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1: Eu sou Paula Groba.
2: E eu sou Ricardo Nakaoka.
1: E estes são os destaques de hoje do Jornal do Senado, que começa agora.
2: Nova lei endurece regras e combate fraudes no seguro defeso.
1: Comissão aprova a proibição de ligações automáticas de telemarketing.
2: Projeto cria rede de proteção para trabalhadoras domésticas vítimas de violência.
1: Boa noite.
2: Boa noite.
1: A denúncia de agressões e tortura contra uma trabalhadora doméstica grávida no Maranhão acendeu um alerta sobre a violência sofrida por mulheres dentro do ambiente de trabalho.
2: Diante da repercussão do caso, chegou ao Senado um projeto que cria uma rede nacional de proteção para trabalhadoras domésticas vítimas de abusos e maus tratos. Repórter Alexandre Campos.
3: Pela proposta, o atendimento deverá ser integrado e respeitar o tempo, a vontade e as decisões da vítima de violência doméstica. Segurança da pessoa agredida, discrição, linguagem acessível e respeitosa também deverão ser observadas pelos agentes da rede de acolhimento. Por outro lado, serão vedadas condutas que revitimizem a pessoa agredida, discriminação ou preconceito contra ela, demora na prestação de apoio e pedidos desnecessários de relato do ocorrido. A autora do projeto, a senadora doutora Eudócia, do PSDB de Alagoas, afirmou que a ausência de um protocolo nacional pode comprometer a segurança e proteção das vítimas de violência doméstica.
4: O protocolo contribuirá para aumentar as denúncias de violência contra as mulheres que se sentirão amparadas pela lei e encorajadas a procurar ajuda.
3: O projeto ainda prevê indicadores de avaliação para apurar a qualidade do atendimento. Em caso de descumprimento do protocolo, tanto o órgão como o agente responsável estarão sujeitos à sanção.
1: E o programa Antes que Aconteça, de prevenção à violência doméstica e ao feminicídio, apresentado pela senadora Daniela Ribeiro, virou lei.
2: A iniciativa soma ações de educação, acolhimento às vítimas e vigilância aos agressores. Repórter Raíssa Abreu.
5: A iniciativa da senadora Daniela Ribeiro, do PP da Paraíba, prevê ações educativas, estruturas de apoio às vítimas em instituições públicas e privadas e medidas de proteção, como o uso da inteligência artificial para monitorar agressores. Durante a votação da proposta em plenário, a senadora destacou a formação de defensoras populares, capacitadas para evitarem os casos de violência.
6: Não precisa mais a história de briga de marido e mulher, ninguém meter a colher, não. Todo mundo mete a colher, sim. E isso é para salvar vidas. Quando vê ali que aquela mulher disse assim, não, mas eu não quero denunciar porque é o pai dos meus filhos. A gente sabe que tem todas essas dificuldades. Mas aí, essa defensora popular tem a condição de fazer a denúncia.
5: Também estão previstas ações de recuperação e reeducação de agressores, como as rodas de conversa.
1: Em meio ao aumento de denúncias de fraudes em benefícios sociais, o governo federal endureceu as regras para a concessão do seguro defeso, pago a pescadores artesanais durante o período em que a pesca é proibida.
2: A nova lei, sancionada pelo presidente Lula, cria mecanismos mais rigorosos de controle e prevê punições mais severas para irregularidades. Os detalhes com o repórter Henrique Nascimento.
7: A nova lei do seguro defeso cria exigências como identificação biométrica e inscrição no cadastro único para pescadores artesanais terem acesso ao benefício. O texto também autoriza o pagamento de parcelas pendentes de anos anteriores, desde que os pedidos tenham sido feitos dentro do prazo legal. Durante a votação no Senado, parlamentares divergiram sobre os mecanismos de controle previstos na proposta. O senador Rogério Marinho, do PL do Rio Grande do Norte, criticou pontos do texto e afirmou que as mudanças poderiam facilitar irregularidades.
8: O governo do PT disse, olha, nós queremos evitar os furos, queremos evitar os ralos, queremos evitar a corrupção, porque a CGU identificou os problemas. Aí o relatório vem na contramão.
7: Já o relator da proposta, senador Beto Faro, do PT do Pará, rebateu as críticas e afirmou que a lei amplia as punições para fraudes.
9: Não é verdade que aqui se afrouxa qualquer questão, muito pelo contrário, é mais punição inclusive. As entidades, elas são chamadas a colaborar com o governo.
7: A nova nova legislação também amplia a transparência do programa e cria regras de atualização cadastral dos pescadores.
1: E o Congresso Nacional vai analisar duas medidas provisórias editadas pelo governo federal que destinam até 14,5 bilhões de reais para o financiamento de caminhões, ônibus e micro-ônibus. O objetivo é reduzir os impactos econômicos dos conflitos no Oriente Médio e renovar a frota rodoviária do país.
2: Outra medida abre crédito extraordinário de 17 bilhões de reais para ampliar o acesso ao crédito. Transportadores autônomos, cooperativas e empresas do setor poderão contratar o financiamento até o dia 28 de agosto.
1: Ligações automáticas que interrompem o trabalho, o descanso e até o sono dos brasileiros podem estar com os dias contados. A Comissão de Ciência e Tecnologia do Senado aprovou um projeto que proíbe chamadas de telemarketing feitas por robôs sem qualquer atendimento humano.
2: Pelo texto, o uso de ligações automatizadas só será permitido para confirmação de uma compra ou contrato feitos anteriormente em outro canal de venda. Repórter Rodrigo Rezende.
10: Se você tem um celular, é muito provável que já se cansou de receber dezenas, às vezes centenas de ligações de números desconhecidos com mensagens automáticas oferecendo produtos dos mais diversos, de planos de academia a empréstimos consignados. Muita gente nem atende mais o telefone por causa disso. A Comissão de Ciência e Tecnologia do Senado aprovou um projeto do senador Ciro Nogueira, do Progressistas do Piauí, que proíbe ações de telemarketing para venda ou adesão de produtos sem que haja intervenção humana. Ou seja, ficariam vedadas as abordagens telefônicas automáticas com os chamados robôs. O relator da proposta, senador Hamilton Mourão, do Republicanos do Rio Grande do Sul, afirmou que os consumidores estão cansados do excesso de ligações automatizadas.
11: Hoje, volta e meia, a gente recebe uma sequência de ligações que são efetivamente ligações feitas por robôs. E esse projeto vem exatamente para impedir que essas coisas continuem a acontecer.
10: Mourão acatou uma emenda que prevê que o uso de ligações automatizadas só será permitido para confirmação de uma compra ou contrato feitos anteriormente em outro canal de venda, um processo conhecido como dupla checagem. A proposta segue agora para análise da Câmara dos Deputados.
1: Em muitas regiões do Brasil, fazer uma ligação ou acessar a internet ainda é um desafio diário. Para tentar mudar essa realidade, a Comissão de Ciência e Tecnologia aprovou um projeto que amplia a cobertura de celular e internet em áreas de difícil acesso.
2: A proposta ainda passará por uma segunda votação antes de seguir para a Câmara dos Deputados. Repórter Márcio Maturana.
12: Operadoras de celular e de internet podem ter que assumir compromisso de abrangência na cobertura para atender a regiões de difícil acesso ou menos atraentes economicamente. Um projeto aprovado em primeiro turno na Comissão de Ciência e Tecnologia previa essa obrigação apenas em áreas rurais, mas a delimitação foi retirada pelo relator, o senador Hamilton Mourão, do Republicanos do Rio Grande do Sul.
13: Entendemos que a lei não deve delimitar uma destinação específica para os recursos oriundos dos leilões de radiofrequência, como no caso o atendimento de áreas rurais. Isso porque a tecnologia é dinâmica e o objetivo de cobertura do campo pode ser alcançado sem uma amarra legal que pode engessar a aplicação dos investimentos.
12: Pelo texto, os compromissos das empresas associadas à exploração das faixas de frequência de celular e internet devem representar pelo menos 90% do valor mínimo da licitação. Esse projeto agora aguarda uma segunda votação na própria Comissão de Ciência e Tecnologia antes de seguir para a Câmara dos Deputados.
1: O presidente do Senado, Davi Alcolumbre, anunciou o lançamento do site História do Senado. O portal já está disponível e reúne fatos marcantes da instituição. A iniciativa celebra os 200 anos do marco inicial do Parlamento Brasileiro, quando foi instalada a Assembleia Geral Legislativa em 1826.
2: Alcolumbre destacou que o especial Senado 200 anos inclui 8 documentários sobre momentos importantes da atuação da Casa. O site também reúne análises das constituições brasileiras, registros de posses presidenciais e textos sobre a participação do Senado em temas fundamentais, como relações internacionais, meio ambiente, direitos humanos, cultura e patrimônio. Para o presidente do Congresso Nacional, a iniciativa amplia o acesso da sociedade às informações, ao oferecer conteúdo amplo e organizado.
14: Ao celebrar o bicentenário, o Senado Federal reafirma o seu compromisso com a memória, a democracia e o conhecimento histórico. O site site foi concebido como espaço público acessível a pesquisadores, estudantes e cidadãos interessados no papel do parlamento na formação do Estado brasileiro.
2: Com edição de Paula Groba e trabalhos técnicos de João Lira, o Jornal do Senado fica por aqui. Acompanhe agora as notícias da Câmara dos Deputados. Boa noite.
1: Boa noite e até amanhã.

0: Para assassinato e lesão de agentes públicos de segurança.
1: Câmara estabelece medidas para evitar acidentes com animais silvestres.
0: Parlamentares aprovam política para exploração de minerais estratégicos.
1: Boa noite. Câmara aprova projeto que cria política nacional de produção e beneficiamento de minerais considerados estratégicos. O repórter Antônio Vital acompanhou a votação.
2: A Câmara dos Deputados aprovou o projeto que cria uma política nacional para exploração e beneficiamento de minerais críticos e estratégicos, fundamentais para a fabricação de equipamentos de informática, para fornecimento de energia e defesa nacional. São exemplos de minerais estratégicos o lítio, cobalto, nióbio e terras raras, usados na fabricação de baterias, painéis solares e equipamentos eletrônicos. O projeto original foi apresentado pelo deputado Zé Silva, do União de Minas Gerais, e o texto final, elaborado pelo relator, deputado Arnaldo Jardim, do Cidadania de São Paulo, contempla também sugestões previstas em outras 14 propostas sobre o assunto. O projeto prevê incentivos para empresas do setor e a ideia é estimular produtos industrializados no Brasil, com possibilidade, inclusive, de tributação sobre a exportação de minério bruto. A proposta também prevê a criação de um fundo garantidor de natureza privada, com recursos totais de 5 bilhões de reais, dos quais 2 bilhões serão aportados pelo governo federal para ajudar no financiamento das empresas. Outra fonte de recursos serão títulos emitidos no mercado. As empresas beneficiadas com incentivos fiscais terão que aplicar pelo prazo de 6 anos, no mínimo 0,3% de sua receita operacional bruta em projetos de pesquisa, desenvolvimento e inovação, e outros 0,2% no fundo garantidor. Para isso, os projetos terão que ser aprovados por um conselho, batizado de Conselho Nacional para a Industrialização de Minerais Críticos e Estratégicos. O Conselho terá representantes do governo, das empresas, de universidades, de estados e municípios. O Conselho foi criticado pelo deputado Gilson Marques, do Novo de Santa Catarina, que defendeu mais liberdade para as empresas, inclusive estrangeiras, investirem no Brasil.
3: Não tem que ter crédito fiscal direcionado ou regime especial complexo. Tem que ter redução geral da carga e não o contrário. Tem que evitar escolher os vencedores. Tem que ser livre a entrada de investimento externo e sem restrições de controle societário. A liberdade de exportação tem que ter uma ausência de obrigação de beneficiamento no Brasil.
2: A proposta original do governo previa a criação de uma estatal chamada Terrabras, com monopólio sobre a exploração de minerais críticos em regime de partilha, em que apenas o excedente da produção fica a cargo de empresas privadas. A criação de um conselho com poder de aprovar os projetos, com maioria de representantes do governo, acabou sendo aceita para permitir a aprovação. Para o deputado Bongás, do PT do Rio Grande do Sul, ter uma política definida em lei é melhor que nada.
4: Então, o avanço de hoje é nós termos uma legislação que permita esse regramento, que cria um fundo, que tem um conselho, que tem um comitê. Essa nós vamos votar sabendo que o debate sobre a soberania vai mais longe. E para isso, inclusive, nós temos que ter outra correlação nesse Congresso para a gente poder ter um dia uma Terrabras para administrar os bens.
2: Já deputados da bancada governista criticaram o projeto por não impor limites a empresas estrangeiras em um setor considerado estratégico. Foi o que disse a deputada Jandira Fegali, do PCdoB do Rio de Janeiro.
5: Mesmo que o texto tenha todas as expressões de defesa da soberania, que cria um conselho com vários poderes para inclusive determinar quem deve ou não deve estar dentro do Brasil, mas se a lei não regula, não dá limites, não estabelece percentuais. Qual é o limite do capital estrangeiro, se é que ele deve existir nessa intervenção em área tão estratégica? Nós não estamos de fato fazendo a defesa da soberania nacional.
2: O projeto também prevê incentivos para a chamada mineração urbana, que é a obtenção de minerais críticos a partir do desmonte de produtos industrializados, como televisores, computadores e baterias. O relator, Arnaldo Jardim, disse que a proposta garante soberania nacional e estimula o beneficiamento no país.
6: O Brasil não pode ser mero exportador de commodities minerais. Deve ter estratégia, política, determinação de agregar valor, fazer o seu beneficiamento, fazer a transformação e usar isso, que é um atributo nosso geológico, como um instrumento claro de desenvolvimento.
2: O projeto que cria uma política nacional para exploração e beneficiamento de minerais críticos e estratégicos seguiu para análise do Senado. Da Rádio Câmara de Brasília, Antônio Vital.
7: Economia.
0: Welter, do PT do Paraná, comemora o lançamento do programa Desenrola 2.0 como medida para aliviar o endividamento das famílias. O deputado explica que a iniciativa prevê renegociação de dívidas com redução de juros, beneficiando milhões de trabalhadores.
1: Welter acrescenta que o programa busca enfrentar problemas como o alto custo do crédito, além do impacto das apostas e do consumo facilitado. Para ele, a medida deve contribuir para reorganizar a vida financeira das famílias e reduzir o peso das dívidas no orçamento doméstico.
7: Trabalho.
0: André Janones, da Rede de Minas Gerais, pede aprovação imediata da proposta de emenda que acaba com a escala 6x1. Ele critica atrasos e a instauração de uma comissão que, segundo ele, foi criada para ouvir apenas empresários, demonstrando tratamento desigual entre patrões e empregados.
1: André Janones reclama da falta de consultas a trabalhadores na concessão de benefícios fiscais e rejeita a proposta de compensação financeira do governo a empresas com o fim da jornada 6x1. Segundo ele, a população cobra mudanças e o cenário eleitoral aumenta a pressão sobre os parlamentares.
0: Patrus Ananias, do PT de Minas Gerais, defende o fim da escala 6x1, argumentando que o tema ganha relevância no contexto do Dia do Trabalho. Ele apela à sensibilidade social, humana e espiritual dos parlamentares para a aprovação da matéria e por mais qualidade de vida aos trabalhadores.
1: Patrus Ananias destaca sua experiência pessoal na defesa dos direitos trabalhistas e reforça que a jornada de 40 horas semanais, sem corte salarial, amplia o tempo para família, fé e lazer. Ele disse ainda que trabalhadores brasileiros ganham menos, tornando urgente a aprovação da proposta.
0: Silvio Antônio, do PL do Maranhão, apela ao governo federal para atender as reivindicações dos servidores técnico-administrativos das universidades federais em greve desde fevereiro deste ano. Segundo ele, a paralisação envolve 37 entidades e afeta o funcionamento das instituições.
1: Silvio Antônio alerta também para cortes em importações do Conselho Nacional de Desenvolvimento Científico e Tecnológico, o CNPq, comprometendo pesquisas científicas e projetos ligados às universidades federais. Ele pede medidas urgentes para garantir atividades acadêmicas e o desenvolvimento científico nacional.
7: Desenvolvimento regional.
0: Paulo Pimenta, do PT do Rio Grande do Sul, destaca a atuação do governo federal na reconstrução do estado após as enchentes de 2024. O deputado afirma que a resposta à tragédia envolveu mais de 111 bilhões de reais com ações coordenadas por 18 ministérios.
1: Paulo Pimenta informa que famílias, empresas e produtores rurais receberam apoio para retomar suas atividades. Ele cita recursos para moradias, infraestrutura, escolas, unidades de saúde e para a renegociação da dívida estadual.
0: Ícaro de Valmir, do Republicanos de Sergipe, denuncia a falta de água em Aracaju e em municípios do interior após a concessão do serviço à iniciativa privada. O deputado afirma que a crise obriga moradores, hotéis e restaurantes a depender de caminhões-pipa para o abastecimento.
1: Ícaro de Valmir cobra do governo de Sergipe providências para normalizar o fornecimento de água. Ele critica a omissão do executivo estadual diante do problema e relata que famílias chegam a buscar água em locais impróprios.
0: Paulo Marinho Júnior, do PL, denuncia a precariedade da segurança pública e a má qualidade do atendimento médico no município de Caxias, no Maranhão. O parlamentar relata que a cidade enfrenta uma grave onda de violência marcada por homicídios e apreensões de grandes quantidades de entorpecentes.
1: No setor da saúde, Paulo Marinho Júnior relata a falta de leitos para crianças e o descredenciamento de uma clínica do SUS devido à perseguição política. Ele argumenta que o descaso administrativo e a inação dos órgãos fiscalizadores agravam a situação dos habitantes.
7: Transportes.
0: Átila Lins, do PSD do Amazonas, comemora a decisão da Justiça Federal que permite a continuidade das obras da BR-319. Segundo o deputado, a medida responde à ação movida pelo governo federal com apoio da bancada amazonense no Congresso.
8: Átila Lins sustenta que a rodovia, especialmente em seu trecho do meio, é estratégica para acabar com o isolamento do estado e garantir o desenvolvimento regional.
0: Marina Silva, da Rede de São Paulo, contesta acusações de que pessoas do seu círculo familiar estariam envolvidas em processo que pede a suspensão temporária de editais para as obras na BR-319 que liga Manaus a Porto Velho. A deputada diz que informação divulgada no Senado é falsa.
8: Marina Silva defende que o debate sobre a BR-319 ocorra com informações corretas, sem ataques pessoais e com o devido cuidado ambiental, social e cultural que a região amazônica exige.
7: Meio ambiente.
0: Câmara aprova medidas para evitar acidentes com animais silvestres em rodovias. O repórter Marcelo Lacher nos conta como deve funcionar.
9: O plenário da Câmara aprovou o projeto que estabelece medidas para reduzir acidentes com animais silvestres, principalmente atropelamentos em estradas, rodovias e ferrovias. Pelo texto aprovado, estudos ambientais obrigatórios para obras e ampliação de rodovias e ferrovias deverão prever medidas para evitar atropelamentos. Com base nesses estudos, os órgãos responsáveis poderão exigir, por exemplo, a instalação de estruturas que facilitem a travessia dos animais, como passagens aéreas e subterrâneas, cercas, sinalização e redutores de velocidade. O projeto também determina que órgãos públicos e concessionárias que administram rodovias façam o monitoramento das áreas com mais acidentes. A proposta também cria um Cadastro Nacional de Acidentes com Animais Silvestres, que reunirá informações sobre ocorrências em todo o país. Esses dados deverão ser públicos e usados para orientar políticas de prevenção e melhorar a segurança nas estradas. As regras também passam a valer para estradas e ferrovias já existentes, que deverão se adaptar às novas exigências. No caso de concessões, essa adequação deverá respeitar o equilíbrio financeiro dos contratos já existentes. Relatora da proposta, a deputada Dula Salabeste, do PSOL de Minas Gerais, argumentou que o projeto ajuda a reduzir acidentes, protege a biodiversidade e melhora a segurança nas vias. Segundo ela, a medida organiza ações que hoje são adotadas de forma isolada e cria uma política mais estruturada para enfrentar o problema.
10: Para quem não sabe, no Brasil, a cada segundo, 15 animais silvestres são atropelados nas nossas rodovias. São mortos no Brasil por ano 500 milhões de animais em nossas rodovias. E aí vivemos essa contradição. Temos a maior biodiversidade, mas somos também o país que mais atropela animais em rodovias.
9: O projeto que estabelece medidas para evitar atropelamento de animais silvestres em estradas, rodovias e ferrovias seguiu para análise do Senado. Da Rádio Câmara de Brasília, com informações de Daniele Lessa, Marcelo Larcher.
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7: Direitos Humanos.
8: Raymond, do PT do Rio de Janeiro, relatou na Comissão de Administração e Serviço Público projeto que cria cotas para a contratação de pessoas com síndrome de Down em empresas públicas. O parlamentar considera que a medida garante inclusão e reconhece a capacidade produtiva desse segmento.
12: É um projeto riquíssimo. Ele diz que as empresas públicas de administração direta e indireta têm que ter uma cota de contratação das pessoas com síndrome de Down. Inclusão. Olha que coisa maravilhosa. É o projeto de inclusão para que essas pessoas com síndrome de Down sejam, de fato, reconhecidas como pessoas que trabalham, que podem trabalhar.
0: O projeto relatado por Raymond aponta que a inserção das pessoas com síndrome de Down no mercado de trabalho favorece o desenvolvimento das interações sociais e mentais do segmento. Hoje, segundo o IBGE, há cerca de 300 mil brasileiros nesta condição.
1: Padre João, do PT de Minas Gerais, registra a realização de mais uma Assembleia Geral dos Bispos do Brasil, organizada pela CNBB. O parlamentar reforça as denúncias feitas pela entidade contra a violência às mulheres, as guerras e os ataques às religiões.
0: De acordo com o padre João, os bispos criticaram a negação de territórios aos povos indígenas e o avanço do agronegócio sobre essas terras. Ele pede que dioceses e paróquias ampliem a divulgação das pautas sociais apresentadas pela CNBB.
7: Segurança Pública.
1: Câmara aprova aumento de penas para homicídios contra guardas portuários, policiais legislativos e agentes de segurança privada. O repórter Antônio Vital acompanhou a votação.
2: O plenário da Câmara aprovou o projeto que considera crime hediondo o assassinato de guardas municipais, agentes socioeducativos, agentes da guarda portuária, integrantes do sistema prisional, policiais legislativos e agentes de segurança privada. Isso no caso em que os crimes tiverem relação com a atividade dos agentes. Com isso, o homicídio praticado contra integrantes dessas categorias passa a ter pena de até 40 anos de prisão, no lugar da pena máxima atual de 30 anos. Hoje, a legislação já prevê aumento de penas para crimes praticados contra policiais, promotores, juízes e oficiais de justiça. A proposta também prevê aumento de penas para lesão corporal praticada contra guardas municipais, agentes socioeducativos, agentes de guarda portuária, integrantes do sistema prisional, policiais legislativos e agentes de segurança privada. Nesses casos, lesões corporais gravíssimas e lesões corporais seguidas de morte também serão consideradas crimes hediondos, com penas que podem aumentar em 2/3. Além disso, os condenados têm que cumprir a maior parte da pena na cadeia, sem direito a benefícios como regime aberto ou semiaberto. O aumento de penas nesses casos valem para casos de crimes cometidos em função da atividade desempenhada pelo policial. E os agravantes serão aplicados também se as vítimas forem cônjuge, companheiro ou parente até 3º grau da vítima. O projeto foi uma sugestão do Conselho Nacional de Segurança Privada, a Comissão de Segurança Pública e Combate ao Crime Organizado da Câmara. No plenário, o relator foi o deputado delegado da Cunha, do União de São Paulo. Ele argumentou que agentes de segurança privada são vítimas de homicídio e lesão corporal por vingança. O relator defendeu penas maiores para assassinos de policiais como maneira de desestimular esse tipo de crime.
13: Os policiais são executados em razão de serem policiais. O criminoso descobre que se trata de um policial e, para ser premiado no crime organizado, ele executa aquele policial. Hoje, a pena do crime funcional era de apenas pena mínima de 12 anos e máxima de 30. Uma pena que não garante o repúdio verdadeiro que se deve ter contra o homicídio contra um policial.
2: O projeto que considera crime hediondo o assassinato de guardas municipais, agentes socioeducativos, agentes de segurança portuária, integrantes do sistema prisional, policiais legislativos e agentes de segurança privada, seguiu para análise do Senado. Da Rádio Câmara de Brasília, Antônio Vital.
7: Justiça.
0: Júlio Lopes, do PP do Rio de Janeiro, presidente da comissão externa voltada ao combate à pirataria e à agenda do Brasil Legal, anuncia uma aliança nacional contra a falsificação e venda de produtos que violam direitos de propriedade intelectual e prejudicam consumidores.
14: Um pacto de que aquelas plataformas, pessoas que estão promovendo a pirataria sejam notificadas pela comissão que eu tenho a honra de presidir, a Comissão do Brasil Legal, e a partir de 10 dias de notificação sejam então multadas pelo PROCON do Brasil como veiculadores, como promotores de pirataria. Isso é crime. Na reincidência dessas multas, a Comissão do Brasil Legal, junto com a CBF e junto com as maiores marcas esportivas do Brasil e do mundo, vão qualificar essas instituições, pessoas ou promoters, como não qualificadas à veiculação dos seus produtos.
8: De acordo com o parlamentar, o prejuízo com a pirataria saltou de 4 bilhões para 500 bilhões de reais em 20 anos. Júlio Lopes espera que a pressão sobre a reputação de divulgadores de falsificações sirva para frear o crime no país.
0: Termina agora o jornal Câmara dos Deputados, com trabalhos técnicos de Wellington Teles e apresentação de Luciana Vieira e Val Monteiro. Boa noite.
8: A Voz do Brasil está de volta amanhã. Uma boa noite para você.
7: 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Boa noite.

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Começa aqui a Sonosfera Educadora. Muito boa noite para você que sintoniza comigo 107.5 Educador FM. Eu sou Luciana Lucena, tá recomeçando a Sonosfera aqui com muita música boa para você curtir comigo aqui. Vamos embora, 8 horas 4 minutos, Marina Lima cantando A Francesa, música de Cláudio Zoli e Antônio Cícero.

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Filhos de Jorge, com Sorte Boa de Arthur Ramos, Ayla Albuquerque, Bruno Zambelli. E também Carlinhos Brown, com Muito Obrigado Axé, música de Carlinhos Brown. Agora 8 horas 15 minutos. E amanhã tem Carol Freitas, dia 8 de maio, no Samba da Benção, no Bar Dom Vicente, em Feira de Santana, às 8 da noite. Para quem está em feira, anote aí, vá conferir. Quem estiver indo para a feira, já anota aí e vai prestigiar Carol Freitas. 8 horas, 15 minutos, Flávio Venturini com Espanhola, de Flávio Venturini, Guarabira.

0: Bruno Mars com I Just Might. Teve também Beef Love com Cariri Caraíba, de Juraci do Amor e Tassiano Vasconcelos. A gente vai no intervalo bem rapidinho, eu volto já.
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1: 8 horas, 28 minutos da sua noite de quinta-feira, curtindo a Sonosfera na Educadora FM, sintonizando 107.5, conectando com a gente pelo nosso aplicativo, pelo site e curtindo música boa, de qualidade. Vamos com Beto Guedes, O Sal da Terra, música de Beto Guedes e Ronaldo Bastos.

0: Caetano Veloso.
1: Você curtiu Caetano Veloso, música, interpretação de Johnny Hooker. Também teve Ricardo Marques e Jerônimo com Caumbo, de Ricardo Marques e Ciro Brigam. Caetano Veloso e Gilberto Gil cantaram Cada Macaco no Seu Galho, de Riachão. E amanhã, sexta-feira, tem Tecnoplanta, a artista participa do El Clube de Reggaeton. Amarujada, acontece no Amarujada, no Santo Antônio, Além do Carmo, às 9 da noite. Amanhã, 8 de maio, Tecnoplanta. Agora vamos seguindo a Sonosfera, 8 horas 44 minutos, com Prince Kiss.

Oi, Marcelo. Legal, hein? Muito bom, muito bom. Mas o vovô é Francisco Peixoto mesmo. E a minha avó, minha mãe era Angelina Gomes. Sua avó, Angelina Gomes.

0: Você curtiu Ed Mota cantando Colombina, de Ed Mota e Rita Lee, Gil Félix com Cangamusa, de Gil Félix, e Marcelo D2 com o grupo Fundo de Quintal, com Nascente da Paz, de Adilson Victor e Montgomery. Vamos no intervalo rapidinho, eu volto já.
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0: Agora 9h02 e a Sonosfera traz pra gente Gonzaguinha com Lindo Lago do Amor, de Gonzaguinha.